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3: Repare, o isqueiro está sem fluido, sem acento, e a pronúncia é fluido, com a tônica no U. Existe a forma verbal fluído, com acento gráfico no I, que é particípio do verbo fluir. Portanto, fluido, com acento no U, quando substantivo ou adjetivo. Exemplo, os fluidos classificam-se de outra forma. Mas a palavra fluido é particípio do verbo fluir. Exemplo, o precioso líquido tem fluído em abundância. Aqui, com acento fluído. Em suma, as duas formas existem sim, mas têm sentidos diversos.
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4: Trilha de Copa. O ano era 2002, o início de um novo milênio, e a FIFA queria uma identidade futurista para a primeira Copa do Mundo na Ásia, sediada em conjunto por Japão e Coreia do Sul. A cantora escolhida foi a americana Anastasia, conhecida por sua voz absurdamente poderosa e seus óculos coloridos que ditavam moda, ela lançou Boom, uma faixa que mistura pop rock com uma batida eletrônica frenética, a cara das pistas de dança daquela época. Enquanto Anastasia cantava sobre a explosão de energia do futebol, o Brasil vivia seu próprio boom de superação. Foi a Copa das Zebras, das camisas coladas e dos jogos de madrugada. Mas foi, acima de tudo, a Copa da Redenção de Ronaldo Fenômeno, que com o seu corte de cabelo cascão e os gols na final em cima de Oliver Kahn contra a Alemanha, carimbou nossa quinta estrela no peito. Diferente dos hinos anteriores, Boom não apostava em ritmos tradicionais ou corais locais, mas sim no som sintético e globalizado dos anos 2000. Uma música enérgica, que serviu de combustível para o torcedor brasileiro enfrentar o fuso horário e celebrar o topo do mundo. Sinta a batida, aumente o som e relembre o hino oficial da Copa de 2002. Com vocês, a voz marcante de Anastasia. Boom!

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1: 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Que bom que estamos juntos nessa terça-feira.

Marcos Sabino cantando Reluz aqui na Educativa, sucesso de 1982, passando na nossa manhã. Deixa eu te dar uma dica bem especial, principalmente para você que está com a criançada de férias, com os adolescentes de férias, querendo fazer uma programação legal e também, é claro, com muito aprendizado. Olha só que bacana, porque o Museu da Imagem e do Som do Paraná preparou uma programação especial e o melhor, hein? Gratuita para as férias de julho. Entre os destaques estão uma oficina sobre os primórdios do cinema, atividades de resgate de memórias entre avós e netos e uma ação solidária de customização de agasalhos para doação. A agenda também inclui uma visita mediada à exposição Desse Lado do Muro, que propõe reflexões sobre o sistema prisional e os direitos humanos. As vagas são limitadas e as inscrições podem ser feitas no site miss.pr.gov.br.

0: Marina Lima, Charme do Mundo, 9h26.
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0: 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Educativa. 9h27 tem Arquivo MPB.
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4: Neste mundo que já foi grande, onde tudo era longe e que cada vez mais fica pequeno, ganhando características de bairro, achávamos que a laranja, a manga e o abacate tinham origem no nosso quintal. Eram coisa nossa. Quando, na verdade, os dois primeiros vêm da Ásia e o terceiro da América Central e México.

0: que inventou a guacamole.
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0: Em compensação, são genuinamente da Amazônia brasileira e hoje estão por todo o mundo a Seringueira e Vinícius Cantuária. Vinícius nasceu em Manaus, foi para o Rio de Janeiro com 8 anos e iniciou sua carreira musical, apesar de dominar também o violão, como baterista da lendária banda O Terço. O Terço não era pouco, muito pelo contrário, mas Cantuária foi atrás demais e passou a acompanhar nomes de expressão como Caetano, Gal, Gil e Luiz Melodia, até emplacar o seu primeiro sucesso, Lua Estrela, canção que ficou muito conhecida na voz de Caetano Veloso. Tudo caminhava bem e, para ficar ainda mais bonito, Cantuária grava seu primeiro álbum e emplaca o sucesso Coisa Linda. O futuro reservava outras bandas, parcerias, desafios e sucessos. Sobre o seu processo de criação e gosto musical, o cantor, no canal do Adriano Trindade, no YouTube, disse que quando jovem foi influenciado pelos ritmos da Amazônia, executados por nativos, notadamente a música do boi. E, no Sudeste, assimilou também a percussão africana, muito presente no samba, mas também consumia Beatles e tudo mais que vinha através das rádios, principalmente das ondas da rádio Tamoio. Cantuária, após Coisa Linda, fez sucesso com canções como Só Você e Cheio de Amor, de 1984, e Na Canção, em 1985. O hit Só Você foi gravado por muita gente, mas voltou com tudo em 1997 com Fábio Júnior, quando Cantuária já havia saído do país para viver nos Estados Unidos, onde continua residindo, trabalhando, fazendo apresentações em festivais e clubes de jazz pelo mundo. Fora do Brasil, se aproximou de grandes músicos de outros países, como o compositor pianista japonês Ryuichi Sakamoto, que participou ativamente do álbum Sol na Cara. Vinícius contou ao Adriano Trindade que até 2020 já havia ido ao Japão, onde é bem conhecido, 18 vezes para fazer shows, e na Europa foi mais de 100 vezes com sua banda americana, confessando que, infelizmente, é difícil e caro fazer shows no Brasil. Sujeito de muitos amigos, amigos de coração grande, criador com muita sensibilidade, muito do que Vinícius Cantuária compõe surge de experiências pessoais. Ele contou no canal do Daio Baroni, no programa Conte e Cante, que Lua e Estrela, por exemplo, foi criada pelo fato dele, na Praia do Arpoador, após um mergulho, ter observado no dedo de uma moça que ele não conhecia um anel com uma lua e uma estrela. Mais tarde, quando ele retorna para a casa do cantor Arnaldo Brandão, onde morava, pensando na moça, no anel, curioso em saber quem era a jovem e se encontraria novamente, compôs Lua e Estrela. Talvez por ter sido índio do mato em Manaus e índio de apartamento em Nova York, Vinícius Cantuária, com suas elásticas e variadas conexões, se assemelha à seiva extraída da seringueira, que vira borracha, látex e vira parte de tantos outros bens e coisas, como a cola que fixa e gruda no que quer e, por vezes, até no que não se quer. Ele desfrutou, por exemplo, da amizade de Tom Jobim, que o chamava de Vinicinho, e parte da admiração do cantor pelo maestro está registrada no belo álbum Vinícius Canta Antônio Carlos Jobim. Vivendo no Rio de Janeiro, Cantuária foi parceiro de Chico Buarque no futebol, nos palcos, nas viagens e nas canções. Tem parcerias também com Marcos Valle, Liminha, Paulo Sérgio Valle e outros. Na banda Tigres de Bengala, foi parte da rica mistura com Cláudio Zoli, Mu Carvalho, Ritchie, Billy Forghieri e Dadi, sendo autor com Evandro Mesquita do sucesso Elefante Branco e com Ritchie de Agora ou Jamais. Da liga com Zeca Baleiro, 11 parcerias formaram o álbum Naus, que, como a maioria dos trabalhos com Cantuária, gruda como cola látex e é impossível ouvir uma única vez. Eu sou Tobias de Santana, que tal? Vamos ouvir Só Você com Vinícius Cantuária?

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1: O Paraná Sessions é sempre muito especial, não é verdade? É, nós trazemos aqui para você, na programação da Educativa, artistas que nascem ou que escolheram o nosso estado como casa. E o destaque de hoje, nós vamos falar de uma artista que une dois mundos fascinantes, a música e a ciência. Ela esteve ontem no Papo Educativa, estou falando da Julie Vine, paranaense de nascimento, carioca, porque estuda lá hoje. Ela é cantora, compositora e pianista e também doutora em neurociências. É isso mesmo, além de encantar com sua voz na nova MPB, ela pesquisa como a música mexe com as nossas emoções e com o nosso cérebro. E a música dela vai mexer com você, eu tenho certeza disso. Vem comigo curtir Julie Vine com Homem Virtuoso.

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Infelizmente, nem todas as notícias que a gente traz aqui são notícias felizes, né? O Brasil perdeu na manhã de hoje um dos maiores autores da teledramaturgia. Benedito Rui Barbosa morreu aos 95 anos em São Paulo, vítima de complicações de uma insuficiência renal crônica. Dono de uma carreira de mais de 6 décadas, o novelista ficou marcado por sucessos como Pantanal, Renascer, O Rei do Gado, Terra Nostra, Assim a Moça, Cabocla e Velho Chico. Reconhecido por retratar o universo rural brasileiro e a imigração no país, Benedito passou por emissoras como Tupi, Record, Band, Manchete e Globo. O velório acontece nesta terça-feira em São Paulo e será aberto ao público.

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0: Dia 9 de julho é o Dia Nacional de Alerta contra Insuficiência Cardíaca. A data reforça a importância da prevenção e do diagnóstico precoce da doença. Segundo cardiologistas do Hospital de Clínicas da UFPR, sinais como fadiga intensa, inchaço nas pernas e tosse seca durante a noite não devem ser ignorados. Muitas vezes esses sintomas são confundidos com o envelhecimento natural. Sem tratamento, a insuficiência cardíaca pode provocar complicações graves como AVC e parada cardiorrespiratória. Hábitos saudáveis e acompanhamento médico regular ajudam a reduzir os riscos e salvar vidas. 4 em cada 10 brasileiros nunca ouviram falar em economia circular. A pesquisa do Movimento Plástico Transforma mostra que 39% da população desconhece o conceito e apenas 12% afirmam conhecê-lo bem. A economia circular propõe reutilizar, recuperar e reinserir materiais no ciclo produtivo, reduzindo o descarte de resíduos. O levantamento também aponta que 74% dos brasileiros estão dispostos a mudar hábitos de consumo para gerar menos lixo e que 55% já contam com coleta seletiva onde moram.
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0: 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A trilha sonora perfeita pro seu dia. 10 e 1, e olha, preste atenção que eu tenho certeza que você já pensou, nossa, aquela pessoa é muito chata, não é mesmo? Talvez por falar demais, querer ter sempre razão, contar cada detalhe da história. O que faz uma pessoa ser considerada chata? Esse vai ser o assunto do Pode Ser Mais Leve, que começa já já, hein? A terapeuta Cris Wöringer vai falar sobre os comportamentos que costumam cansar as pessoas e dificultar a convivência. E, claro, sem julgamentos. Porque ninguém é chato o tempo todo, mas todos nós podemos desenvolver mais consciência sobre a forma como nós nos relacionamos. Então, já manda sua participação no nosso WhatsApp. Qual o comportamento faz uma pessoa parecer chata para você, hein? O nosso WhatsApp é o 41 3331 7516.

0: 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Gente, terça-feira é sempre especial, né? Ai, eu gosto desse bate-papo, dessa conversa, desse aprendizado, porque eu não sei você. Mas toda terça-feira eu saio um pouquinho melhor desse programa aqui, porque sim, a Cris nos ajuda a enxergar a vida de outro modo, não é verdade? Por isso que hoje nós vamos trazer um assunto que talvez você esteja vendo aí no seu trabalho, até na sua casa. O nosso Pode Ser Mais Leve, que é a nossa terapia semanal em forma de bate-papo. Hoje nós vamos falar sobre um assunto que é divertido, mas diz muito sobre a convivência. Isso mesmo. Afinal, conta pra mim, o que faz uma pessoa ser considerada chata? Será que é ela falar demais? Será que é querer ter sempre razão? Será que é contar cada detalhe de uma história que poderia durar 2 minutos e acaba sendo 20? Olha, ninguém é chato o tempo todo, tá? Mas existem alguns comportamentos que costumam cansar os outros, dificultar a convivência. E o mais interessante de tudo isso é que muitas vezes a gente percebe esses comportamentos nos outros, mas nem sempre nós conseguimos percebê-los em nós mesmos. Já vem participar dessa conversa, né? Que vai ser divertida e reflexiva para você. Qual que é o comportamento que faz uma pessoa parecer chata? Você já foi considerado uma pessoa chata na história? Mande uma mensagem de texto, pode ser uma mensagem de áudio aqui no nosso WhatsApp, que é o 41-3331-756, e vem fazer parte dessa conversa. Bom dia, Cris!
1: Bom dia! Acho que vai ser divertido, realmente, esse nosso bate-papo. Porque, né, a gente fala gente chata, é uma expressão popular, assim, informal, mas, né, como você disse, não é as pessoas não são totalmente chatas, uhum. Existem comportamentos que podem ser chatos. Então, até a Maria Aparecida, nossa ouvinte aqui, mandou uma mensagem assim: através desse papo eu vou descobrir se eu sou uma pessoa chata.
0: Eu tô igual a Maria Aparecida. Será que eu sou chata? Vou descobrir agora. Mas, Cris, já que a gente vai falar sobre isso, vou aproveitar a sua bagagem aí de terapeuta, né? Vou usar isso contra você nesse momento, porque me conta, você acha que tem um lado chato ou já teve e mudou?
1: E é muito bom a gente começar assim com, né, um olhar para si mesmo, né? Para a gente já,
0: Eu quero a tua experiência para eu poder olhar para mim. Né?
1: Exatamente. E para a gente olhar para esse assunto sem julgamento,
0: isso,
1: né?
0: Uhum.
1: Então, se eu olhar para trás, a gente tem várias versões,
0: claro,
1: né? Eu já tive várias versões. E assim, durante muito tempo, eu falava demais. Eu não tinha essa percepção. E eu não era uma boa ouvinte, não para todos os assuntos. Não sei vocês, mas quando eu gostava de algum assunto, eu era mais, assim, empolgada.
0: Uhum.
1: Então, eu estava contando, né, alguma coisa que eu gostava, o que tinha acontecido, e eu acho que eu me passava mesmo. Então, eu acho que eu era vista no sentido de, ai, a Cris é um pouco chata porque ela fala demais, ou enfim, né, enfim, nesse sentido de falar bastante. Acho que eu já melhorei bastante. Até porque o meu trabalho é ouvir, né? Muito mais ouvir,
0: imagina,
1: do que falar. Enfim, maturidade e outras coisas. Hoje, isso eu acho chato mesmo. A gente não deve, né? Acho que todo mundo concorda que a gente não deve falar demais, monopolizar. Mas assim, na minha versão atual, eu diria, Ellen, que para algumas pessoas, né? Aí das diferenças, eu acho que eu posso ser chata como detalhista.
0: Uhum.
1: De, às vezes, se atentar aos detalhes ou de contar detalhes, sabe? No sentido de detalhista. E eu também, o meu outro lado que possa ser chato para algumas pessoas é que eu sou da regra. Eu gosto das coisas corretas, sabe? Se tem, mesmo que ninguém tá vendo, é aquela fila, eu vou ficar naquela fila. Então, para algumas pessoas, isso... Ai, Cris, que chato, não precisa, né? Mas eu sou essa chatice aí.
0: Não, nisso eu também sou, Cris. Não posso nem te julgar, né? Cris, esse assunto de hoje também é muito de opinião. O que eu considero chato pode também não ser chato para outra pessoa e tá tudo certo, não é?
1: Tá tudo bem. E realmente é isso. Inclusive, ouvintes, né, podem participar ainda mais por isso. Não fiquem acanhados, porque também é uma questão de ponto de vista mesmo. Alguns comportamentos, a maioria acho que vai concordar que é invasivo, que é incômodo, que até desrespeitoso, a gente pode intitular como chato, mas outros realmente é só uma questão de sermos diferentes. Então, a gente falar sobre convivência, a gente falar sobre habilidade social, sobre esse convívio, é muito legal também. Então, é ponto de vista. Para alguém, como eu estava falando, para alguém que é mais detalhista, a outra pessoa ser detalhista, ela não vai achar chato. Mas o outro que não é, é mais direto, vai achar. Então, a gente tem diferenças, né? Diferenças de pessoas e aí a gente vai ter opiniões diferentes. Também diferentes.
0: Cris, mas tem alguns comportamentos que são considerados chatos assim para a grande maioria das pessoas, não tem?
1: Tem, exatamente. A gente pode começar, acho que por alguns, e a gente, à medida que os ouvintes também vão participando e a gente vai trazendo, a gente vai ver um ranking aí dos principais. Vamos ver o que incomoda mais. Não é um defeito, alguns não são defeitos, são diferenças e outros incomodam. Então, do que incomoda, acho que um bem campeão é fazer monólogos, né? Quando a pessoa realmente monopoliza a conversa. Então, principalmente a pessoa não é só o falar bastante, mas ela emenda um assunto no outro. Você já conheceu alguém assim? Que ela termina um ponto e ninguém perguntou, ela puxa outro assunto, né? E vai puxando, e vai puxando. E aí fica chato para as outras pessoas, porque fica desequilibrada a conversa, né? Fica muito, assim, uma superioridade de só um fala. Acaba até ficando desinteressante, porque só o outro fala, né? Então, fazer monólogos, alguns falam, ih, vai começar a palestrinha daquela pessoa, né? No informal. Então, esse é um ponto que realmente incomoda, né?
0: Você sabe o que eu percebo, Cris? Eu até não me incomodo, porque, como você falou também, eu gosto de regras, eu gosto de seguir regras e gosto que as regras sejam sempre muito claras. Mas quando as pessoas são cobradas, às vezes elas consideram as pessoas que cobram como chatas.
1: Exatamente.
0: Mas às vezes elas só estão fazendo aquilo que precisa ser feito.
1: Exatamente. Aí a gente pode ver um aspecto que a gente pode, né, chamar informalmente de chato, mas aí às vezes é uma pessoa que é exigente, né? Aquela pessoa, nossa, que chata, ela vai me cobrar, ela é muito implicante, né? Às vezes até nesse sentido, mas talvez algumas situações sejam só as coisas serem feitas. E existe um papel de cobrança, né? A gente tem aí as pessoas que cobram, que fazem a coisa acontecer. Então, essa exigência, o cobrar, pode ser visto por algumas pessoas como algo chato, né? Para quem segue as regras e já flui conforme, como você estava falando, que é um pouco o teu perfil, talvez não vai se incomodar tanto com algumas cobranças, porque faz parte, né? Então, a gente tem também essa... pessoas chatas podem também, uma versão, né? Uma possibilidade é serem muito exigentes, muito né, com a régua alta, cobrando. Isso pode parecer chato para algumas
0: pessoas.
1: Que,
0: para mim, eu acho uma pessoa chata. É muito pessoal isso aqui.
1: Claro.
0: Eu acho quando a pessoa quer ser muito invasiva na minha vida. Porque eu gosto de ser reservada. Então, claro que eu me abro para algumas pessoas que são muito próximas, né? Mas aí você não abre para a pessoa, daí a pessoa tem tanta curiosidade que ela pergunta para os teus amigos, para aquela pessoa, para saber o que você está fazendo, por que você está... Isso me incomoda muito, Cris.
1: Acha chato.
0: Acho
1: e daí,
0: chato.
1: E às vezes, quando a pessoa pergunta diretamente, Ellen, a situação fica constrangedora.
0: E você sabe, né? que uma coisa que acaba gerando para mim é porque, de como eu não gosto que façam isso comigo, às vezes eu não pergunto muito sobre a vida das pessoas que eu amo. E elas falam, parece que você não tem interesse em saber o que está acontecendo comigo.
1: Sim.
0: Mas é porque quando as pessoas me perguntam, me incomoda. E eu não quero criar esse incômodo para os demais, sabe?
1: Olha como a gente funciona diferente, né? E realmente, os nossos comportamentos, uma parte deles se baseiam na nossa própria percepção do que seria, né, respeitoso, interessante e tudo agradável e tudo mais. Então, você não perguntar para você é respeitoso, né? Não é não ser invasivo, e o outro pode perceber como
0: falta de
1: desinteresse, né? E realmente assim, existem pessoas, isso varia muito, até a gente tem aquela expressão, a pessoa é sem noção, né? As expressões populares nos ajudam aí também em alguns momentos. Muitas vezes a gente recebe uma pergunta bem sem noção, né? Alguns assuntos aí que são bem assim, geralmente acontece, dinheiro, né? Quanto você ganha, quanto você paga de aluguel, né? Como é que foi, enfim, situações assim, né, de... Quando você pagou aí nesse sapato, sei lá. Então, pergunta sobre profissão, sobre dinheiro, sobre situações pessoais, né? As pessoas geralmente ficam... Para algumas pessoas, elas simplesmente perguntam e tá tudo bem. E para uma boa parte, isso é constrangedor, é invasivo, como invasivo, você colocou, né? E tá tudo bem, viu, gente? Se você receber uma pergunta, né, a invasão, né, o constrangimento, claro, fica conosco, mas a gente pode dizer que aquela pergunta é desconfortável. Uhum. Então, uma resposta bem coringa para isso, já para a gente pôr aqui, né? Olha, eu não me sinto confortável de falar sobre isso. É uma resposta bem coringa que a gente consegue equilibrar esse tipo de situação.
0: E assim vai, né? E, Cris, a gente já falou, né, que a nossa paciência anda curta, a gente já falou sobre o áudio, de ouvir o áudio em velocidade acelerada, né? Eu não sei se é isso, mas eu percebo que quando nós estamos contando alguma história, tem pessoas que ficam impacientes e não prestam atenção.
1: Olha, estamos em tempos, né, de realmente uma impaciência maior, uma vida bem mais acelerada, né, cada vez mais. E o foco, né, o nosso foco atencional, a gente está tendo que fazer um esforço para focar, né, pelo estilo de vida que a gente está levando, por toda a questão da comunicação, da tecnologia, né, os hábitos aí dessa vida moderna, como a gente fala. Então, muito provavelmente a falta de paciência também está impactando quando a gente vai escutar o outro. A gente quer colocar a pessoa na velocidade 2x, né, para falar. E pode ver, se a gente se habitua a ouvir os áudios e as mídias muito rápido, quando o outro vai falar, ele parece que ele está falando devagar, né? E aí a gente não pode acelerar o outro. Então, a gente precisa, né, se situar aí para não exigir, de repente, um aceleramento aí...
0: Que não existe.
1: Das pessoas, né? Que até pega mal. Então, a gente precisa treinar a paciência também para sermos melhores ouvintes.
0: Tem outra coisa que a gente precisa treinar a paciência, Cris. Porque tem aquela pessoa que só fala de si mesma. E acaba nem percebendo que só fala de si mesma.
1: E não percebe. Esse é um ponto. E isso é muito, muito chato, né? Porque... a pessoa, e às vezes junta os dois pontos que a gente falou, ela fala bastante, monopoliza a conversa e ainda só fala de si. Mas esse é um dos campeões, viu, Ellen? Só falar de si. É mais ou menos assim, você está em grupo, sei lá, no Pilates, na sua funcional, ou nos colegas, alguém está falando algum assunto, né? Ah, eu aconteceu isso comigo, olha esse final de semana, aí a pessoa fala, ai, mas comigo aconteceu tal coisa. Né? E a conversa sempre, mesmo quando ela não está falando, ela puxa o assunto novamente, sempre com uma referência dela. Então, acaba ficando chato porque desequilibra realmente a relação, né? Parece que eu falo mais, enfim, não dou voz para o outro e o meu é mais interessante. É até às vezes um tom um pouquinho vitimista, né? Ah, e o meu é sempre pior, eu sempre sofri mais, ainda tem isso.
0: Tem isso, verdade.
1: Então, a pessoa só falar de si, né? Isso é chato.
0: Ah, e começaram a chegar as participações, a Priscila tá falando assim, ó. Quem só reclama, meu Deus, como é chato, e vai deixando a gente para baixo.
1: Reclamação, acho que é uma unanimidade aí de ser chato, e principalmente no sentido, porque é chato, né, Priscila? No sentido de contagiar a gente.
0: Eu ia falar isso
1: negativamente.
0: Geralmente contagia a gente, quando a gente vê, a gente também tá reclamando, né? E não é o nosso perfil, porque...
1: Exatamente. E olha que interessante, a gente tem que lutar contra a negatividade. A gente já falou aqui algumas vezes, o ser humano, o nosso funcionamento, como funciona o nosso cérebro, ele tem o tal do viés da negatividade, por questão de sobrevivência. Então, faz sentido, isso é fácil de entender. O nosso cérebro, a nossa condições de memória e registros e tudo mais, ele precisa registrar com mais importância o que as possibilidades das coisas darem errado. Então, cada vez que a gente passou uma situação que foi ruim, ele vai registrar com uma, digamos, uma importância maior, uma relevância maior, para nos lembrar no futuro, para que isso a gente evite. Então, é uma dinâmica para que a gente possa sobreviver melhor, para que a gente possa se proteger. O que acontece? A gente tende a pensar mais negativo do que positivo. A gente tende a lembrar mais do que deu errado, do que deu certo. Se é uma tendência, e a gente sabe disso, a gente tem que fazer um exercício para mudar o foco. Então, a pessoa que está reclamando demais, ela tem a biologia meio que até a favor dela. Para que a gente não seja assim, a gente tem que exercitar o outro foco. Isso é realmente um exercício.
0: Tá vendo, gente? O nosso pode ser mais leve, sempre nos ajuda e muito. Agora conta pra mim, hein? Que atitude faz uma pessoa parecer chata pra você? É interromper os outros, só reclamar, querer ter razão? Qual que é a sua opinião? 41 3331 7516. Vem fazer parte desse bate-papo.

0: Flávio Venturini, Sol de Primavera. Ai, gente, que música linda aqui no nosso Pode Ser Mais Leve, né? A música ajuda a deixar também o nosso dia mais leve. E o nosso bate-papo de hoje tá bem bacana e talvez você ainda não participou, mas já esteja se identificando, tá? Você conhece alguém que é chato? Gente, de qualquer maneira, tá? Hoje nós estamos trazendo esse assunto cotidiano e até divertido, né? Falando sobre os comportamentos que fazem uma pessoa ser considerada chata. A terapeuta Cris Voringer tá aqui, ó, com a gente e você também pode participar. Vem para esse bate-papo. O que faz uma pessoa se tornar chata para você? Manda a sua mensagem no 41-3331-756, Cris. O WhatsApp tá aqui, ó, daquele jeito que eu gosto, tá? A Sandra falou assim, bom dia. Eu acho que sejam manias. Eu devo ter as minhas chatices, eu procuro me policiar, mas tem pessoas que só sabem que só ela quer falar, que é uma metralhadora. Tá sendo a reclamação número um, a pessoa que não deixa o outro falar, né?
1: Exatamente. Já é um pouco esperado, mas é uma das campeões aí de realmente ser um comportamento que vai ser chato, que eu diria quase uma unanimidade. Porque sai do equilíbrio mesmo, né? É um comportamento que incomoda o outro. Então, são, né, os falantes aí, metralhadora, como a Sandra já trouxe pra gente.
0: Gente, eu comecei a ficar com medo, porque eu gosto de falar bastante, né? Então, eu vou começar a me policiar.
1: Sabe uma dica boa, assim, no sentido da... Pra quem se identifica, vou colocar dois pontos aqui que é bem bacana pra gente exercitar a consciência, né? Um é assim, quais são os assuntos que você mais gosta de falar? Eu já sei os meus, né? Então, geralmente, quando a gente está falando sobre um assunto que a gente gosta muito, a gente tende a falar um pouco demais, a querer emendar e nisso. Às vezes, então, né, quando você estiver falando de um assunto que você gosta muito, dá aquela pausa, enfim, tenta dar trazer um pouquinho para a consciência. Uhum. E um outro exercício que eu adoro, que eu acho muito legal, é a gente fazer mais perguntas. Então, quando o outro está contando, às vezes a gente já está ouvindo para poder dar uma opinião, para concluir alguma coisa. Uhum. E é muito legal a gente exercitar, fazer perguntas. Me conta mais o que aconteceu. Como você se sentiu nessa situação? Também pergunta para a pessoa, sabe, pelo menos umas duas perguntinhas, antes de já puxar a palavra para você e comentar. Uhum. Isso é muito legal, a gente fazer mais perguntas.
0: A Laís está aqui participando, ela falou assim, eu tenho uma amiga que fala muito. Gente, quem fala muito, eu falo bastante, tá? Tô me identificando. Só ela sabe. Ela não deixa os outros falar e colocar a sua opinião. Então eu já aprendi que não dá para discutir, é só escutar e olha que é um desafio grande para mim que sou de gêmeos.
1: E olha só, às vezes a gente gosta da pessoa, né? Como é um aspecto da pessoa. Uhum. Eu brinco às vezes que assim, a pessoa é como se fosse uma pizza, né? De muitos pedaços, muito mais do que 8, né? A gente tem vários aspectos, então a gente pode amar aquela nossa amiga, né, Laís? Gostar muito, ela pode ser ótima para várias coisas, mas tem um comportamento aí, né, e pode ser, e também é conosco, a gente também vai ter alguns comportamentos, alguns hábitos que incomodam, então, né, gosta da amiga, já se adequou quando tá com ela que ela vai falar mais.
0: Tá vendo, gente? Não é fácil. Eu vou falar, eu tinha uma prima... E eu nunca fui muito amiga dela, porque ela não deixava você falar e ela sempre tinha razão. Só que ela foi uma pessoa que não evoluiu na vida. Você falava, gente, como é que ela sabe tudo se ela não evoluiu?
1: E esse é um que também tá aqui na minha lista, Ellen, que a gente já pode dar um espaço. Que é aquela pessoa que sempre quer ter razão. Fica chato o papo, sim, né? Ainda mais hoje em dia, com rede social e tal, a pessoa acaba sendo o especialista, né? De muitos assuntos e fica chato o papo, porque às vezes é só uma opinião. Às vezes você tá falando de uma forma informal, assim, né? Não é um papo sério e a pessoa, ela traz aquela... Não, é o famoso mais, né? Você tá falando alguma coisa... Na verdade, é o na verdade e o mais. Na verdade, Ellen, isso e aquilo. Então, mas não sei o quê. E isso acaba, né, pesando um pouco, porque é aquela superioridade. Será que alguém tem razão para tudo? Não fica legal. Realmente é um comportamento que incomoda as outras pessoas, você querer ter sempre razão.
0: A Raquel tá aqui e ela falou assim, ó, como a Cris coloca na primeira parte, desafios da convivência.

0: né? E aí precisamos dela para a nossa saúde mental e para o nosso desenvolvimento.
1: Exatamente. A convivência, né, Raquel? É a gente conseguir ser a gente, conviver, né, nessa interseção com o outro. E aí, tanto a gente vai ter que se adaptar e o outro também. É um passo de mais consciência. A gente vai melhorando, a gente vai tendo consciência sobre como a gente pode interagir melhor. E também a gente tem habilidades sociais. Então, a gente não nasce com todas as habilidades sociais, a gente vai desenvolvendo. Então, para quem às vezes identifica, nossa, eu tenho esse comportamento aí que incomoda um pouco, ele se passa. Dá para a gente praticar, trazer para consciência, ajustar esse excesso, né? As habilidades sociais também, elas são treináveis.
0: Tá vendo só, gente? Tudo pode ficar mais leve. O Manuel falou assim, eu acho chato quem fica corrigindo a gente. Parece que não sabe o que é um papo informal.
1: Sim, exatamente. Corrigir o outro o tempo inteiro, né? Ou com uma frequência grande, torna realmente o papo e a relação chata. Porque é como até aqui a gente, né, Ellen? Temos um toque, um estilo bate-papo aqui e ainda estamos ao vivo. Uhum. E na nossa conversa aqui, né, pode representar um exemplo, mas também no dia a dia, a gente não está falando com uma enciclopédia do lado, né? Tem a nossa memória. Como o Manuel falou, às vezes é informal. E a gente vai errar ou não se expressar tão bem e o outro vai lá e corrige.
0: Você
1: corrige.
0: Sabe que o Manuel fez eu lembrar de uma situação que eu estava no WhatsApp e agora eu revi essa conversa esses dias. E eu mandei uma mensagem e a pessoa falou assim, nesse caso você deveria ter, na digitação, eu falar mas, uhum, e digitei mais. E a pessoa, em vez de me responder, ela me corrigiu. Ela falou, nesse caso você deveria ter usado mas. Aí eu parei e falei, tá.
1: Que detalhe,
0: não era a questão.
1: Né?
0: Não era a questão. A questão, ok, estava errado, concordo, né? Mas a questão não era o corrigir e realmente
1: que
0: tem
1: foco,
0: gente...
1: Que foco que foi dado, né?
0: Então,
1: muito além da mensagem, do conteúdo.
0: Além. Porque eu não sei, comigo acontece muito do corretor, e às vezes eu tô na pressa, não percebo que ele corrigiu alguma coisa, mas, por exemplo, a minha mãe, que tem dificuldade de enxergar, ela é professora e às vezes ela digita muita coisa errada, e eu sei que é por causa da dificuldade de visão, não que ela não saiba o correto. Então a gente não sabe até onde vai o outro, né? E ultrapassar essa régua é sempre chato.
1: É, exatamente. E nisso de querer ter sempre razão, né? Que o Manuel tava falando, corrigir as pessoas, uhum, que o Manuel falou. Foi um ótimo exemplo.
0: Nossa.
1: Também tá, até dos assuntos que às vezes as pessoas são mais fervorosas, o convencer o outro. Acho que tá pertinho aí, uhum, Manuel, também, né? Corrigir, o ter sempre razão. Então, também fica invasivo quando o outro quer convencer a gente. Aí a gente tem os assuntos clássicos de alimentação, uhum, de religião, até um pouco de política, né? A gente tem alguns assuntos que são bem clássicos aí, e isso é complicado, né? Se torna chato a gente ser invasivo, tentar convencer, né? Uma coisa é você dar opinião, outra coisa é você falar como funciona para sua vida, outra coisa é você ser insistente. Uhum. Isso fica até desrespeitoso, então... Né, quando o outro fica tentando convencer, a gente também é um comportamento invasivo.
0: Invasivo. A Maria Eduarda tá falando assim, ó. Toda reunião de família tem aquele chato. Na minha, um ser iluminado que sabe de tudo, todos os assuntos. É muito irritante. Até discute comigo quando o assunto envolve a minha profissão, que tenho faculdade e pós. Eu sou farmacêutica bioquímica.
1: Olha que petulância, hein, Maria Eduarda?
0: Pelo jeito, ele não tem a mesma formação que ela, né?
1: Exato, fora os anos de prática, né? Então, a gente diz que é o especialista universal, né? Uma, uhum, forma também de definir isso. E fica chato você ver encontro de família, né, Maria Eduarda? Que deveria ser um encontro tranquilo, com humor. As pessoas que cortam o humor, a ironia, também, uhum, muitas vezes, né, acabam... Fica chata a situação. Poxa, existe uma brincadeira, existe um tom, né, de ironia, de brincadeira, e fica muito sério quando a pessoa quer ter razão e ser muito séria nisso, né? Então, tem esse ar de superioridade e acaba realmente ficando chato. Às vezes estraga o almoço de domingo.
0: E é facinho fazer isso. Gente, o nosso bate-papo hoje tá falando sobre coisas chatas mesmo, tá? O que você acha chato? Aquela pessoa que conversa demais, que fala demais, que sabe de tudo. O que é chato pra você? E tem mais, hein? A Cris tá dando dicas aqui de como que a gente pode ajudar a melhorar esses comportamentos. Participe no 41 3331 7516.

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6: Uma excelente terça-feira para você. 10h38, terça-feira, dia de bate-papo em forma de terapia. Aqui em 97.1 é o nosso Pode Ser Mais Leve. Gente, eu amo esse programa. Eu fico sempre contando os dias para chegar às terças e a gente poder ter essa conversa, porque não é só sobre falar de assuntos que nos incomodam. Nós temos aqui a Cris Voringer, que é terapeuta, e ela nos ajuda a superar aquelas dificuldades do nosso dia a dia, trazendo clareza para muita coisa. Por isso, é sempre bacana a gente falar e entender que às vezes o nosso problema pode ser mais leve, e ouvindo esse programa você consegue desmistificar muita coisa. Hoje nós estamos falando sobre pessoas chatas. Eu tenho certeza que na sua casa, no seu trabalho, na sua igreja, na sua comunidade, no teu círculo aí, você já encontrou uma pessoa chata que você ficou pensando assim, meu Deus, como é chata. E eu quero saber de você. Para você, o que faz uma pessoa ter esse comportamento chato? Participe, hein? 41-3331-7516. Cris, olha só. Eu lembrei de uma pessoa que eu convivi, que ela era uma Maria das Dores. Só falava de doença, de remédio, quem tava doente, meu Deus!
7: E a pessoa parece que sempre repete esse discurso mesmo, né? É Maria das Dores, é uma boa expressão mesmo pra gente dizer. Talvez os ouvintes tenham alguém perto aí que seja nesse estilo, né? A gente já falou de quem reclama no geral, mas realmente existem pessoas que parece que tudo é doença, saúde, dores, né? E às vezes até conta o que aconteceu com a fulana que tá doente, que também tá... Então, é um papo chato, no sentido, né, é pesado, e porque acaba, né, ficando só em torno daquilo. E parecido com isso, Ellen, também tem um comportamento chato, que acho que a maioria vai concordar nesse sentido, porque a gente está falando aqui, tem uma questão de opinião, de percepção das diferenças, é uma competição, parece que a conversa é uma competição por quem sofreu mais, sabe?
6: Verdade.
7: Então... A pessoa fala assim, é parecido um pouquinho com Maria das Dores, né? A pessoa fala assim, nossa, hoje eu me atrasei aqui, gente, porque eu tô com uma dorzinha de cabeça, mas agora tá tudo bem, enfim. Daí a pessoa fala, ai, você tem só de vez em quando? Ai, porque eu tive enxaqueca crônica quando eu tinha tantos anos. Eu fui em 4 médicos e nenhum descobria, entende? Então, assim... Tanto de dores propriamente físicas, né? E de desafios. Ah, eu agora eu tô, sei lá, né? Eu tô no desafio aí do meu primeiro filho. Ai, é porque você só tem um. Quando você tiver dois, aí que você vai... Sabe, então...
6: Uhum. Ou aquela pessoa que teve dificuldade financeira na vida. Não, porque na minha família a gente tinha uma vida difícil... No, né? Nunca faltou nada, mas a gente batalhou muito. Ah, mas na minha a gente faltou comida.
7: Exatamente, é. E fica muito chato no sentido de, né, voltar a conversa para a pessoa sempre, que é o que a gente estava falando, né? A pessoa acaba trazendo tudo para ela e não valida a experiência do outro, né? Uhum. Porque não é porque... Pode ser que você tenha tido uma experiência... É, realmente, sim, né? Que a gente vá concordar que possa ser pior, mas o outro, a dor do outro, não deixa de ter o seu valor e tudo mais. Então, falta empatia, né? E a gente acaba não validando. Fala, você não tem o direito de sentir isso, não. Né? Para mim foi mais difícil. E esse é um comportamento bem, né? Bem complicado.
6: Deus, verdade. A Carolina está aqui participando. Ela falou, para mim... É aquela pessoa que conta tudo nos mínimos detalhes. A gente perde o fio da meada ou perde o interesse porque o assunto fica chato.
7: E a gente tem, Carolina, funcionamentos diferentes, tá? Se alguém aí tem diagnóstico, por exemplo, né, de TDAH, alguma questão relacionada com isso, às vezes até para a pessoa acompanhar o outro falando, mesmo que não seja tão detalhista, vai ser mais difícil mesmo. Manter aquele foco e tudo mais. Então, a gente conseguir manter já é um desafio conforme os nossos funcionamentos, a impaciência, o foco como está hoje. Mas, realmente, muita gente se passa nos detalhes. E daí vai abrindo um looping, né? Vai abrindo uma informação que não se fecha e o outro vai tentando acompanhar. Bem então, isso. Realmente, falar em muitos detalhes, às vezes, torna até desinteressante. Porque o outro está tentando acompanhar uma história que é para ter começo, meio e fim. E aí a pessoa vai falando e vai abrindo mais detalhes e você não até se perde. Verdade. Ou fica desinteressante.
6: O Rafael falou assim, para mim o campeão da chatice é quem corta a gente quando tá falando, interrompe o tempo todo. É chato e dá raiva, para mim beira o desrespeito.
7: E às vezes é nessa impaciência, né? Então esse é um comportamento que até, Rafael, não sei se você tem essa experiência aí de alguém no seu trabalho, mas é comum a gente ter até feedbacks. Esses comportamentos que a gente está falando aqui, como é convivência, habilidades sociais, muitas vezes eles podem vir em formato de feedback mais formais, como no trabalho, que geralmente tem, né? Não só num amigo que fala, olha, deixa eu te falar. Então, esse interromper, né, o outro, realmente é algo que a gente precisa tomar cuidado e pode ser exercitado. Então, se para quem percebe que costuma fazer isso, é aquela coisa, sai da autocondenação, ah, eu faço isso mesmo. Não, isso é treinável, né? Então, você vai tomando uma consciência maior, tem momentos que você não vai ter a consciência e vai no piloto automático, e outros você vai começar a ter mais consciência, e aí tem um caminho para você conseguir equilibrar melhor.
6: Tá vendo? Para tudo tem um jeito. Olha só a participação da Luana, Cris, ela falou assim, ó, eu quero compartilhar minha experiência com diferentes culturas. Eu mudei para os Estados Unidos há 7 anos. Eu achava um absurdo algumas pessoas perguntarem sobre quanto pagava de aluguel, quanto ganhava por hora. Depois eu percebi que é normal para a cultura deles. Ainda acho desconfortável, mas parei de me sentir ofendida ou achar que a pessoa é uma pessoa sem noção.
7: Culturas diferentes, a gente vai ter realmente esse alguns choque, padrões, né? Diferentes. E talvez, né, seja algo da cultura de lá ou um pouco mais local, não importa, né, Luana? Mas realmente é uma diferença cultural. Para alguns lugares, não é invasivo, é um assunto normal. Eu fico imaginando, Luana, no começo, né, você está há 7 anos, fico imaginando nos primeiros anos, né, quando começa a se repetir, nossa, que pessoa, né, indelicada. Aí você vai num outro churrasco, nossa, que pessoa indelicada. E aí chega um ponto, né, que a gente deve ter pensado, eu acho que aqui as pessoas realmente não veem problema em fazer esse tipo de pergunta, não é invasivo, né?
6: Cris, mas agora dúvida bem real, assim, não é de propósito, né? A pessoa não percebe que ela está sendo chata ou que está tendo aquele comportamento que talvez incomode o outro?
7: A maioria desses exemplos que a gente está falando, realmente a pessoa não percebe. E por isso que às vezes até a gente se espanta quando recebe um feedback, né? Entendi. Quando a pessoa fala, olha, você é uma pessoa insistente, você já percebeu que você só fala de você? Nossa, a pessoa, né, tem um momento assim de choque porque nunca percebeu isso. Então, os nossos comportamentos, eles são, a maioria, automatizados, né? Uhum. Então, a gente não pensa para ter aquele comportamento, a maioria deles. Então, realmente, é algo que às vezes a gente já traz há um tempo e a gente não passa pela consciência. Então, justamente por não ser, né, há uma escolha, na maioria das vezes, às vezes a gente não percebe e a gente pode mudar a partir do momento que tem a consciência.
6: E Cris, e agora? O que a gente faz quando alguém nos dá um feedback dizendo que a gente tem algum desses hábitos e que a gente precisa lidar melhor com algumas coisas?
7: Olha... feedback não é sentença, né? Tá. É um ponto de vista. Então,
6: e nem sempre aquele ponto de vista pode estar correto, né?
7: Exatamente. Então, esse é um bom ponto. A gente não tomar aquele feedback, aquele apontamento como realidade. E também como um defeito, né? Tá. Ah, é assim. Então, claro, receber, entender. Primeiro ponto, se conforme a conversa, é procurar entender melhor. Ah, você fala, né, me dá algum exemplo, ou por que, que você percebeu isso? Tenta entender um pouquinho mais o porquê que a pessoa está falando, né, fazendo aquele apontamento, até para você conseguir ter mais insumos aí para ver se é verdade ou não. E aí tem um segundo momento, né, que é a gente realmente dar uma refletida o quanto aquilo tem razão, não tem, ou se é só nesse assunto que a gente está falando... diferença, né? Uhum. Diferença de estilos, de preferências. Então, aqui em relação a ser chato e esses comportamentos que a gente citou aí, a maioria, acho que o grande ponto é, será que eu estou sendo realmente invasivo, tá sendo incômodo para o outro, está desequilibrando, né, a relação, a conversa? Nesse caso, vale a pena a gente fazer um trabalho de melhoria, uhum, né? Que é treinável, a gente não precisa levar isso como, né, um problema, um defeito. E talvez seja diferença de opinião, de estilos, de preferência, né? Uhum. E aí é uma questão realmente da gente poder conversar sobre isso, também não tomar aquilo como um peso, uhum, maior. Acho que vão ter, nesse assunto de ser chato, a gente vai ter esses dois tipos, né, de possibilidade. Ser mais invasivo ou ser só uma questão de diferenças, né?
6: Tá vendo, gente? Tudo pode melhorar, hein? Hoje o nosso bate-papo é sobre pessoas chatas. Você considera uma pessoa chata? Gente. Não para julgar, tá? É pra gente poder observar, refletir essas diferenças, né? Sobre habilidades. Dá tempo de você participar também. Compartilhe com a gente aqui o que você considera chato numa pessoa aí. O que te irrita, né? Porque realmente as pessoas chatas nos irritam e é normal. Vem você também para esse bate-papo, 41 3331 7516.

0: 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Tudo fica bem mais leve aqui em 97.1, principalmente na terça-feira, nos nossos bate-papos aqui com a Cris Voering, nossa terapeuta, hoje falando sobre o que faz uma pessoa ser considerada chata, tá? Não para julgar, mas sim para observar e refletir sobre essas diferenças. Ainda dá tempo de você participar. Qual comportamento faz uma pessoa parecer chata para você, tá? 41-3331-7516. Cris, a Maria tá falando assim, ó. Eu tenho certificada de chata, chatinha, chatonilda e chatona. E me ponho chata mesmo por algumas coisas que eu não aceito. Eu respeito a maneira como eu funciono. Sou chata para quem fala gritando. Chata para quem aparece na minha casa sem me avisar. O me acordar é sagrado, portanto, não gosto de gente goelando logo cedo. Chatinha para comer em restaurante pelo excesso de barulho estridente. Eita, assunto divertido.
1: É divertido mesmo a gente falar, né, sobre as diferenças. E quando a gente consegue substituir, o ser chata... um exercício legal é substituir por um... Tá, se eu não pudesse falar que é esse comportamento ou que eu sou chata, eu substituiria pelo quê, né? E a gente vê ali no exemplo da Maria que é uma questão de preferência, né? Preferência de seu funcionamento, obviamente, mas também preferências.
0: De respeito com aquilo que eu gosto,
1: exatamente, né? Então, eu vou ser mais... por exemplo, eu não gosto de gente falando alto... Então, eu vou me colocar, né, o ser chata nesse caso, na verdade, você só tá pedindo um respeito, um equilíbrio ali para a situação, não tá sendo demais, né? Então, quando a gente assume ser chato, eu sou chato mesmo, que nem a Marília falou, eu sou chata mesmo, alguns aspectos, a gente tá falando muito das nossas preferências, daquilo que a gente não abre mão, e daí na convivência, muitas vezes a gente vai ter que se colocar, né? Então, se você puder trocar aí esse aspecto que você achou, identificou como chato, por uma outra palavra, também pode ser um caminho que pode te ajudar, né? A encontrar o que realmente é do seu funcionamento, o que são diferenças apenas, e o que realmente é um pouquinho mais invasivo.
0: Tá vendo só a diferença, né? A Maria falou sobre isso, mas eu, por exemplo, tenho muitas coisas que me incomodam e eu não falo porque eu acho que a pessoa tem o direito de agir da maneira que ela quer, né? Porque eu não quero ultrapassar o limite dela, mas ela ultrapassa o meu, né?
1: Exatamente. A gente precisa ter essa habilidade de colocar e escolher as batalhas também, né, gente? Porque convivemos em muitas diferenças, convivemos com muitas pessoas, falamos com muita gente. Então, se a gente for levar ferro e fogo as diferenças e também, né, cobrar isso, tentar equilibrar em 100% das nossas interações, vai ser muito estressante. Então, a gente também pode escolher as nossas batalhas aí para equilibrar.
0: Gente, não é assim mesmo, tá? Então, cada um tem aí, né, a sua perspectiva. O Wellington tá participando com a gente, ele falou assim... Eu não gosto de... que ele acredita que ele é considerado chato, porque ele não gosta de muita conversa, de monólogo, né, das pessoas que só respondem aham, né? Ele tem tudo isso, né? Que na nossa situação, no nosso meio, que a gente não consegue, às vezes, compreender, né, Cris?
1: Sim, e você falou também, né, Lin, da questão de ser mais reservado, né? Uhum. A gente não consegue ler todas as participações aqui, gente, geralmente. Mas também apareceu aqui, né, algumas sobre ser mais reservado e ou em alguns lugares ser mais reservado. E às vezes a pessoa parece que não é tão legal. O oposto de chato, em algum aspecto, pode ser o ser legal. E o que é socialmente, geralmente, considerado legal, né? Aquela pessoa que tá mais interagindo, mais falante, que é um pouco engraçado. Então, às vezes, num momento que você, às vezes, num círculo social, um dia que você tá mais na sua, mas você tá chata, né? Você é uma chata aqui nesse convívio. E nem sempre, né? Só tem uma questão de diferença. Então, também quem é mais reservado pode ser legal, né? Pode ser um aspecto aí que às vezes a gente taxa a pessoa por ser mais reservada, mais tranquila. E às vezes cobra, né, uma interação que tá tudo bem.
0: E tá
1: que
0: tudo tá, bem.
1: É o normal dela.
0: Tá vendo? Só sempre dá pra melhorar, gente. Por isso que a gente tá trazendo hoje pro nosso bate-papo, né? comportamentos que fazem uma pessoa ser considerada chata. Qual que é o comportamento que para você incomoda? E Cris, antes da gente fechar, traz pra gente uma reflexão sobre esse tema de hoje que realmente deu o que falar.
1: Exatamente. E a gente nem teríamos outros exemplos aí para falar, né? Sobre esses comportamentos que podem incomodar ou ser muito diferentes para as pessoas. Mas acho que um ponto que a gente pode para fechar, Ellen, é assim, pessoas agradáveis, né? Elas costumam ser mais interessadas do que interessantes. Ou seja, para a gente procurar. Perguntar mais, ouvir, ter uma qualidade maior de interação, a gente vai ser o oposto disso, né? Então, a gente vai ter mais empatia, a gente vai talvez dividir mais a conversa.
0: Eu gostei da frase que você usou, é mais...
1: As pessoas agradáveis, né? Elas, a gente costuma ser, elas são mais interessadas do que necessariamente interessantes.
0: Gostei disso.
1: Né? Então, a gente não precisa ser engraçado, né? Que nem eu falei, extrovertido e tal. Uma pessoa realmente agradável é aquela que conecta. Vamos pensar assim,
0: verdade.
1: Né? Que é quando tá ouvindo, quando tá ali mesmo, né? Tá interessada, pergunta, ouve com qualidade, reveza. Então, acho que a gente pode colocar isso como uma consciência maior nas nossas interações. A gente se conectar mais. E isso, acho que por si, já vai ajudar a equilibrar alguns pontos.
0: Vai trazer bastante conexão já pra gente, né? Já vai mudar muita coisa nessa história. Só isso aí. Gostei da frase, vou levar ela pra vida, tá? As pessoas agradáveis costumam ser mais
1: interessadas
0: do que interessantes.
1: É.
0: Bem profundo. Frase, assim, perfeita pra gente fechar aqui o nosso Pode Ser Mais Leve de hoje, Cris.
1: Então, ótimo. E que se você tiver... Às vezes a gente vai falando de um assunto e vai puxando outro, né? Então, os ouvintes que lembraram de algum assunto ou querem aprofundar aí algum ponto, manda sua sugestão, porque, olha, 99% dos assuntos que a gente traz aqui, exatamente sugestão dos ouvintes.
0: Vem participar você também sempre desse bate-papo. A gente tem um grupo que não é o grupo do Bom Dia, é um grupo só porque a gente traz... O tema lembra você que toda terça-feira, porque a gente sabe da correria, né? Toda terça-feira a gente tem essa terapia marcada aqui em 97.1 e é sempre muito gratificante e edificante, tá bom? Muito obrigada por tudo isso, hein, Cris?
1: E até a próxima terça.
0: Até lá!

0: sucesso de Cazuza, de 1987. O Nosso Amor a Gente Inventa. 11:07, bom dia pra você.
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Esse é ouvir Toquinho e Vinícius de Moraes com Escravo de Alegria aqui na Manhã da Educativa, sua rádio, seu momento. 11h15, continuamos com clássicos. Tem Nana Caymmi cantando Resposta ao Tempo.

etnias do Paraná. O evento acontece no Guairão, reunindo apresentações que preservam e celebram as tradições de diferentes povos por meio da dança, música, trajes típicos e manifestações artísticas. Ao todo, serão 12 noites de espetáculos, com 15 etnias representadas. Os ingressos estão à venda pela plataforma Ingresso Nacional e também na bilheteria do Teatro Guaíra. A programação completa está disponível no site festivalfolclórico.com.br.

0: Daniela Mercury, a Vetiviana, só para te mostrar aqui na Manhã da Educativa, 11h32.
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0: Sempre bom estarmos juntos aqui em 97.1. Educativa. 11h34, vamos saber o que está rolando no mundo dos esportes? Bom dia, Edson Tomás.
4: Muito bom dia, Ellen, a todos que nos acompanham aqui na Educativa nesta manhã de terça-feira. Definidos pelo menos 3 confrontos de quartas de final da Copa do Mundo, com jogos realizados ontem, vitória da Espanha diante de Portugal no finalzinho da partida por 1 a 0, vitória também da Bélgica 4 a 1 diante dos Estados Unidos e no outro confronto já definido como França e Marrocos. Portanto, teremos nas quartas de final Espanha e Bélgica, França e Marrocos, Noruega e Inglaterra. Noruega que passou pelo Brasil, a Inglaterra que venceu o México. Portanto, são os 3 confrontos definidos das quartas de final. Em relação à seleção brasileira, o Brasil já inicia o ciclo para daqui a 4 anos. A primeira convocação acontece em setembro para alguns amistosos que serão realizados. Lembrando que Carlo Ancelotti permanece como técnico da seleção brasileira. Tem contrato até 2030. Seleção que vai passar por uma transformação, ciclo novo, com vários jogadores que disputaram como titulares, não jogando mais pela seleção. Casos dos goleiros Ederson, Everton e Alisson, além do lateral direito Danilo, meio-campista Casemiro, o atacante Neymar e outros jogadores que não deverão mais ser convocados pelo técnico Carlo Ancelotti. Edson Tomás, Esportes Educativa.
0: Valeu, Edson Tomás, pelas informações do esporte aqui na Manhã da Educativa.

Dalton com Cuida Bem de Mim, aqui na Educativa, sua rádio, seu estilo, 11h44. Deixa eu te contar que de um jeito único e atemporal, o espetáculo Bossa Sempre Nova chega a Curitiba no próximo mês, no palco do Teatro Guaíra. Roberto Menescal, Pete Ancher e Danilo Caymmi apresentam um show que celebra a história da Bossa Nova. O repertório reúne clássicos que marcaram gerações como o Barquinho, Chega de Saudade e Casaco Marrom. A apresentação será no dia 15 de agosto, às 8 da noite, no Guairão. Os ingressos estão à venda no site Blue Ticket. É uma oportunidade para quem aprecia a boa música brasileira.

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Gal Costa marcando presença na nossa manhã, nada mais. Coisa boa, tem música de qualidade. Beijinhos, Dai, que se emocionou ouvindo Fagner cantando Bossa Nova. E não para, hein? A música boa continua. Depois de Fagner e Gal Costa, tem uma parceria bem legal, hein? Gabriel Satter e Ivan Lins com Me Ajuda.

Grande estilo de fechar a manhã da Educativa, Gabriel Satter e Ivan Lins, com Me Ajuda. Sim, eu, Ellen Andrade, me despeço de você nessa terça-feira. Te deixo em ótima companhia. A última de hoje é Dura Dura, já já tem Papo Educativa de hoje. E o papo é sobre o El Niño, né? Com o urbanista climático Pedro Henrique de Cristo. Já já ao meio-dia aqui na Educativa e você não pode perder. Eu, Ellen Andrade, vou nessa e, é claro, espero por você amanhã logo cedinho às 8 da manhã. Até lá!

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0: Vai fazer carinha. Pet Family, lembra? Opa! Uma ótima terça-feira para você! Eu sou o Cristiano Castilho, seja bem-vindo, seja bem-vinda a mais um papo. Estamos ao vivo na sua Educativa 97.1 FM, também na TV Paranaturismo. E um aviso para os atrasadinhos, né? Nosso YouTube, por enquanto, está off, tá? Devido à restrição da legislação eleitoral. Assim que acabar esse período, a gente volta com tudo por lá. Escute, assunto importante hoje, recebendo novamente o nosso amigo querido Pedro Henrique de Cristo, uma espécie de setorista de clima aqui do papo, não é? A gente já entrevistou ele em uma ocasião, foi muito bom. Ele que é um urbanista climático, adoro a sua expressão, e mestre em políticas públicas, perdão, pela Universidade de Harvard. E hoje fala sobre o Super El Niño, que está chegando. A gente já vê o Pantero aí também se preparando.
1: Já está de capa de chuva, Pantero.
0: A gente faz nossas brincadeiras, mas o assunto é bem sério, tá? Deve ter consequências aí terríveis, talvez o mais forte dos últimos 140 anos, né? Esse fenômeno climático que vai atingir o Brasil em cheio, segundo... Olha aí, previsões. Beto Pacheco, hoje tem Old News.
1: Tem.
0: Fala, sabe o quê?
1: O quê?
0: Vamos voltar a 62. Aliás, dois anos bons para o futebol brasileiro. Eles existiram, sim, senhor. 62, é, por conta das pílulas excitantes, as famosas bolinhas da Copa. É, o pessoal tomava lá e ficava, né?
1: Yeah.
0: É, bem assim. E também a 2002, para revisitar o exército de Felipão na Copa.
1: Mas não era família?
0: É, então, segundo a revista Placar, era um exército. A Placar não gostava muito do Felipão e dava umas cutucadas boas. Entendi. É bem legal essa escalação. Assim.
1: Era na época que o Juca Kfouri era o editor-chefe da
0: Em Placar, 2002, será? Possivelmente.
1: Será que é?
0: É, eu acho que ele foi de 2002 até 2008, por aí. Possivelmente. Escute, hoje tem Copa também, né? Argentina e Egito. Somos todos Salah hoje.
1: Salah.
0: Né?
1: Salah. Hoje Salah. Todo mundo...
0: Salah 4-1 para o Egito.
1: Hoje sim.
0: Uma hora, e depois somos todos Colômbia.
1: Sim.
0: Suíça e Colômbia, 5 da tarde. Imagina uma quarta de final, Colômbia e Argentina, rapaz. Aí, né, haja coração.
1: Eu queria dizer que ontem eu fiquei chateado com a derrota dos Estados Unidos.
0: Muito chateado.
1: Muito chateado.
0: Você viu a comemoração do Lukaku?
1: Vi.
0: Muito bom, hein? E assim, não tem como não influenciar. Eles entraram com a faca nos dentes.
1: Sim, saindo, né? Entraram.
0: Pra moer.
1: Cara, é. Bom, assim, ah, vamos colocar vocês nos seus devidos lugares.
0: É, 4-1, tome essa. Todos os anfitriões, aliás, fora da Copa, né? Canadá, sim. México e USA.
1: É verdade. É
0: tudo bem, Beto Pacheco?
1: Tudo bom. Tô com aquela voz de...
0: Gostei,
1: como dizia... Eu não lembro quem que... Acho que foi o Rui Castro que falava que numa crônica que o Almir Guineto tinha uma voz de terceira dose.
0: É, peraí.
1: Tô mais ou menos por aí hoje. Lembrando, pessoal, que foi a penúltima segunda autoral do Bar Tatara.
0: Imagina na terça que vem.
1: Casa
0: como é que vai
1: lotada. Rolou sambão, rolou... Cara, eu fui embora 1 da manhã, tava entupido o bar.
0: Que legal.
1: Entupido, assim. Foi muito legal. Pessoas que não iam lá há muito tempo apareceram. Cara... E aguardem, porque sabe quem estava registrando fotos no ambiente? Crau Penas.
0: Não!
1: Sim!
0: Querido
1: então,
0: Crau Penas.
1: Acho que vai ser... Teremos registros importantes vindo por aí. Muito legal, uma noite.
0: Lembra quando a gente chamou o Crau para entrevistá-lo no Papo de Verão?
1: Sim.
0: Junto com a secretária Luciana Casagrande. Ele se emocionou e chorou.
1: Exatamente.
0: Gente, nunca ninguém me chama para falar.
1: Figuraça.
0: Ele é um queridão.
1: É, e quero lembrar...
0: talento só.
1: Um talento. Não, ele é muito querido. Gente boa. Então, foi muito legal. E lembrando, hein, pessoal, a última semana aí do Bar Tatara e da segunda Tatara especial na semana que vem, dia 13. Mas sabadão tem roda de compositores lá.
0: Tá.
1: Pra lembrar. E eu queria aproveitar 4133317756, pra quem tá ouvindo aí no rádio e na TV. 4133317756. O Cris falou, YouTube tá fora, mas tem o link da TV ao vivo no site da Secretaria de da Comunicação. Quem quiser, me manda um oi no WhatsApp aqui que eu mando o link.
0: Oi.
1: Manda oi. Oi, Beto. Manda o link.
0: Mas repetindo, comunicação.br.gov.br. Por falar em a live, Ed Vedder ontem na presença no estádio em Seattle, né?
1: Pois é.
0: E rolou uma live do Pearl Jam também. Ele tomando uns bons drinks.
1: Eu vi. Ele tava empolgadão.
0: Tava empolgadão, mas não deu certo, né?
1: Não.
0: É, escute, a gente fala também da morte de Benedito Rui Barbosa. Morreu na manhã de hoje aos 95 anos, né? Autor de novelas, assim, das mais clássicas. O Rei do Gado, Terra Nostra, Renascer. Marcou a infância, né? Marcou gerações aí.
1: Pantanal,
0: rapaz, só sucesso.
1: Na Manchete.
0: Né? E sabia curiosidades? Aqui ele morou no Paraná,
2: Em Marialva, vendendo café. Contar essa história por aqui. Olha, também.
1: É por isso que ele era muito legal. Ele, Pantanal, imagine, gente. Na época, ele rivalizou com a Rede Globo, na época que a Rede Globo dava 99% de ibope nas novelas.
2: Pantanal, a primeira foi na Manchete, né?
1: Sim. Isso.
2: Muito bem. Então participe com a gente, nosso WhatsApp, você sabe o caminho. Bora nessa, convidar nosso convidado de hoje. Porque olha só, no início de junho, a Organização Meteorológica Mundial, esse é um braço da ONU, né, que trata do clima, confirmou a formação do El Niño no Oceano Pacífico. O evento climático não é uma novidade, acontece, né, volta e meia, se dá por conta de temperaturas oceânicas mais altas do que o normal. O ineditismo e o risco, aí sim, é que ele deverá ganhar intensidade nos próximos meses e seguir atuando até 2027, com consequências também no Brasil. Devido ao aquecimento global, mais especificamente de 2 graus acima do normal no Oceano Pacífico, este é um super El Niño. E modelos, gente, indicam que o fenômeno pode provocar inundações, secas e impactos na agricultura. Climatologistas dizem que esse pode ser o mais poderoso dos últimos 140 anos. O Pedro Henrique de Cristo, urbanista climático, mestre em políticas públicas pela Universidade de Harvard, vem acompanhando com especial interesse esse fenômeno, com foco no que ele pode causar em cidades e na sociedade, já que o clima esquentou e parece não arrefecer. Meu querido amigo Pedro, muito bem-vindo novamente. Tudo certo por aí? Onde você está?
3: Oi, Cris. Tudo bem? Tudo bem, pessoal? Pantera também. Eu estou agora no semiárido, aqui, a região mais vulnerável do Brasil às mudanças climáticas, onde 95% das cidades estão em territórios que estão desertificando, né? Então, a gente está realmente muito preocupado com os efeitos acentuados da crise devido ao super El Niño que se configura. Eu escrevi um artigo há uma semana com o grande cientista Paulo Artacho e Virgílio Viana, da Fundação Amazônia Sustentável, e a gente, na época, previa que o aumento seria um pouco mais de 2 graus Celsius da temperatura do Pacífico. Deram 5 dias e isso já tinha aumentado para 3 graus. E ontem a gente recebeu a notícia do Centro de Modelagem Climática da Suíça que pode chegar até 4 graus. Então, a gente tem que se preparar para efeitos dramáticos no nosso clima, muitas chuvas no sul, ondas de calor intensas no centro-oeste, sudeste e secas terríveis na Amazônia e no Nordeste.
1: Uau!
2: Vamos. Acabou a Copa pra gente, o mundo real se impõe.
1: Gente, se impõe, a gente fica ali, né? Explica pra gente, por favor, Pedro, o que exatamente é o El Niño? Porque essa, né, o nome, essa nomenclatura aparece nos jornais, nos telejornais, nas notícias. Explica com um pouco mais, assim, de uma maneira que todo mundo que está acompanhando possa entender por que que ele acontece, como ele acontece e em que região exatamente.
3: É muito importante explicar isso, né? É interessante porque a gente acabou de sofrer esse funeral coletivo da desqualificação da Copa, né? Uhum. E foi levado um ex-jogador, esperando que ele fizesse um milagre, só que o clima, assim como o futebol, age de acordo com as leis da física, né? Não com manipulações de narrativas. Então, todo negacionismo climático que a gente vê por aí, como negacionismo esportivo, não leva a bons resultados, reforçando a importância da gente se preparar. O El Niño é um fenômeno que acontece a cada entre 2 e 7 anos e ele resulta de um arrefecimento dos ventos que vêm do leste, de acordo com a rotação da Terra, né? Esses ventos vêm do leste e eles esfriam a costa do Pacífico das Américas, ali pertinho do Peru. E acontece entre 2 e 5 anos, e agora mais intensamente, frequentemente, que esses ventos arrefecem devido ao esquentamento, à fervura global. E aí você tem um aumento dessa temperatura dos oceanos, que são um grande amortecedor da crise climática. Isso gera efeitos por todo o planeta no sistema global do clima. Ondas de calor terríveis a gente está vendo na Europa, chuvas intensas no Sudeste Asiático, intercaladas com grandes secas e ondas de calor na Índia, no Paquistão, no que a gente chama de chicotada climática, né? Porque crise climática não é só calor de mais, calor de menos, água de mais ou água de menos. É justamente a alternância sucessiva e cada vez mais frequente entre esses fenômenos, o que nos força a não só mais fazer a transição energética, que é o principal, junto a uma recuperação ambiental, como também adaptar nossas cidades com resiliência para que a gente possa sobreviver o tranco do impacto do clima, sobreviver essa transição com reequilíbrio climático por meio da transição energética e aí ter um futuro viável, né?
2: Perfeito. A gente está com algumas imagens aí também, Pedro. Já já a gente passa as que vocês também selecionou, mas dando um pouquinho desse exemplo, né, desse aquecimento generalizado aí, com mais força, você vê na cor vermelha, no Oceano Pacífico, não é? Eu queria saber se já há consequências. Né? A gente viveu e viu uma onda de calor inédita na Europa, né? Mortes, inclusive, na França, na Alemanha. E temperaturas também altas registradas nos oceanos. Isso já é parte desse super El Niño? Estendendo um pouquinho, pode ser uma pergunta besta, mas me surgiu a curiosidade, besta não fazer pergunta, eu acho, às vezes. Terremotos tem a ver com esse fenômeno
3: também? Sim, com certeza. Olha, Cris, primeiramente, sim, os efeitos que a gente vê na Europa estão ligados ao El Niño, né? Que ele ainda é um El Niño, mas está virando um El Niño supercarregado, um super El Niño, ou Godzilla El Niño, como estão chamando por aí. E existem estudos hoje que questionam se o aumento de terremotos não está ligado a justamente essa chicotada climática. Porque pensa assim, da mesma maneira que a gente tem uma ponte de aço e concreto, que quando ela esfria, ela contrai, e ela esquenta demais, ela dilata e aí rompe, o solo é composto de minerais e de outros materiais que fazem a mesma coisa. Então, juntando-se a isso, questionamentos também de vários cientistas sobre a questão de prospecção de petróleo, como a gente viu na Venezuela, que é um dos maiores produtores mundiais, que isso geraria impactos geológicos associados à crise do clima, aumentando a quantidade de terremotos. Então, o que a gente está fazendo, e que é muito insano, né? Se a gente... Carl Sagan costumava falar que se alienígenas chegassem na Terra, a coisa mais surpreendente que eles veriam seria o fato de a gente não aproveitar toda a energia que vem do Sol, que é o que cria vida na Terra, energia limpa, né? Produz mais de 15 terawatts de energia, a gente usa em torno de 3 a 4 na humanidade. E a gente vai cavar energia morta que prejudica a parte da atmosfera, a troposfera, onde a gente vive, que tem uma altura do seu pé até o céu de apenas entre 12 e 17 quilômetros. E para vocês terem ideia, a gente está jogando carbono na atmosfera, energia na atmosfera, a uma quantidade de 12 bombas de Hiroshima por segundo. Quer dizer, se a gente se ferve e tampa a panela, claro que vai ficar ruim para a gente e para tudo que está dentro. Então, chegou a hora da gente superar a imprudência de nossas lideranças políticas, do lobby do petróleo, que é uma energia cara e ineficiente, que nos mata hoje. Você tem ideia, agora essa onda de calor na Europa matou mais gente que todos os ataques com armas nos Estados Unidos, né? Que é um grande drama social. E essa situação, infelizmente, só vai piorar, principalmente para países de localização tropical como nós, que estamos suscetíveis a uma grande variação no acesso à água, né? São Paulo mesmo está com 10% do nível mínimo de água nos seus reservatórios agora. Então, o que é que a gente vai fazer quando chegar nesse ponto? A gente tem que correr, fazer essa transição e se preparar o mais rápido possível. E eu só queria ressaltar que é muito importante também a gente entender que existem dois tipos de negacionismo. Um que é mais grotesco, né? E falar, não existe crise climática, isso é uma narrativa inventada por esquerdistas. Isso não é questão de esquerda e direita, é uma questão física. E a outra que é a que reconhece no discurso que é importante, mas quer abrir poço de petróleo na foz do Amazonas. Então, papel aceita tudo. Agora, a gente não precisa mais de planos, a gente precisa de projetos, programas e políticas públicas específicas com prazos, recursos e resultados a serem cobrados.
1: A entrevista com o Pedro é sempre assim, ela abre leques e alertas assim, que a gente já tem, na verdade, né? Mas eu acho reforça e você traz informações que eu acho impressionantes. Assim. Essa questão dos terremotos poderem, né? De alguma maneira, lógico, a gente está ainda avaliando essa questão, é algo que é novo para mim, assim. Mas você sempre fala, Pedro, quando a gente conversa sobre essa questão, temos que mudar a chavinha de uma vez por todas como sociedade. Temos que mudar a chavinha de uma vez por todas como sociedade. E sempre tem aí os encontros, os congressos, as reuniões, e parece que ainda existe esse embate, né, dos cientistas ou de quem está prospectando tudo isso, com as lideranças que podem fazer essa mudança, e muitas vezes não só as lideranças políticas, mas as lideranças empresariais também, né? Porque a gente sabe que existem esses lobbies. Vocês têm percebido, pelo menos em algum local, em algum caminho, em algum sítio, como diriam os portugueses, que está tendo alguma aceitação por parte dessas lideranças de fazer essa mudança?
3: Olha, essa é uma questão fundamental, né? Porque a gente tem um sistema que é desenhado para falhar, que é o sistema da COP, né? Que a gente teve a COP30 em Belém. É um processo que depende no consenso de mais de 190 nações e onde as nações produtoras de petróleo, que não estão nem aí com a saúde da humanidade, do clima planetário, eles travam todas as negociações. E o lobby do petróleo dominou isso tudo aí, com o famoso greenwashing. É, a classe política é muito influenciada por lobbies, né? Eu acho impressionante que aqui no Brasil se fala muito, o agronegócio sustenta a economia brasileira, o Brasil depende do grande agronegócio. Isso é uma mentira. O agronegócio é menos de 8% do PIB. 60% do PIB é o setor de serviços e quase 20% é o setor da indústria. Só que, assim como o petróleo, o agronegócio tem um lobby extremamente bem feito e organizado, que controla uma classe política que é o suficiente para eles controlarem as pautas no Congresso e, por conseguinte, influenciar o Executivo. E a gente fica nesse impasse eterno que o Brasil não vira um país industrializado, sustentável, mais desenvolvido, que não é de interesse desses grupos. Então, onde é que você pergunta assim, onde é que a gente vê hoje a oportunidade de virar o jogo? É na sociedade civil, porque desde a questão de 2024, principalmente, né, com as chuvas aí no sul, principalmente no Rio Grande do Sul, das grandes secas terríveis lá na Amazônia, aqui no Nordeste, as ondas de calor no Centro-Oeste prejudicando o próprio agronegócio e as cidades do Sudeste com grandes incêndios, a crise climática chegou de vez nas cidades. Para vocês terem uma ideia, 84% das cidades brasileiras viveram algum evento climático extremo de 2015 para cá. E 87% da população brasileira vive em cidades. Então, a resiliência, a necessidade de sobreviver de nós, cidadãos, é a principal esperança que a gente tem de mudar esse jogo, porque aí se constrói o capital político, a pressão dos governos para fazer alguma coisa. Porque, infelizmente, político só entende pressão, né? Que nem feijão, só funciona na panela de pressão.
2: Muito bem. Pedro Henrique de Cristo aqui com a gente, falando sobre o Super El Niño, as consequências e abrindo o leque para muita coisa que importa. Afinal de contas, a gente fala sobre a manutenção da nossa própria espécie aqui nesse planetinha azul, não é? Eu queria só destacar, Beto Pacheco, sim, você falou, e ele também, de eventos, né, para esclarecer aí a população, de seminários. Amanhã, aqui em Curitiba, acontece um debate sobre os efeitos do Super El Niño, tá? Realizado pelo Instituto ECOI e Rede Curitiba Climática, REC. É o seminário O Super El Niño e Seus Impactos no Paraná. Às 19 horas, formato online, nas redes da Rede Curitiba Climática, RECC. Beleza? Então, Paraná também, Curitiba, se preparando aí para as consequências disso.
1: Lembrando que ontem passou um tornado na China, né? Morreram 11 pessoas, eu tava vendo algumas imagens também. Falando um pouquinho do teu trabalho, Pedro, e como que as cidades, assim, numa maneira mais geral, porque a gente sabe que tem países e cidades com mais dinheiro, mais potencial de se preparar, mas como é possível se preparar a essa altura do campeonato para um Super El Niño? Existe? Dá tempo ou tem que pensar mais para frente e fazer essas mudanças para esses impactos a mais médio prazo?
3: A coisa, a gente tem que trocar o pneu com o carro andando, né? Aquela história. Se fala muito do mapa do caminho, da transição energética, mas o caminho se faz andando. Então, tem ações mais imediatas, com a preparação atual para a questão do Super El Niño, mas a gente tem que fazer uma grande transformação urbana e estrutural. A gente não pode enfrentar os desafios climáticos do século XXI com urbanismo e infraestruturas do século XX e as instituições do século XIX. A gente tem que se readaptar a todo esse espaço construído que foi feito, principalmente no século XX, foi desenhado para carros, para agora a gente, em vez de mover carros, mover água na cidade. Por quê? Quando a gente falou da chicotada climática, o que acontece? Tem uma grande seca, depois uma grande chuva. E aí a grande chuva alaga tudo e depois a água vai embora, fica um tempão tudo seco. Então o que, é que a gente tem que fazer? Tem que redesenhar e reformar nossas cidades e estruturas para quando tiver essa grande chuva, a gente sugar essa água e armazená-la, e aí não só funcionar como uma esponja que armazena água, mas quando tiver as épocas de secas mais longas, com grandes ondas de calor, a gente tem um sistema de água, como se tem na Holanda, que a gente espreme essa água de volta para a superfície para gerar controle climático, né, de ter segurança térmica, e também controle de umidade. Então, é inevitável a gente fazer isso, só que isso também pode ser uma grande oportunidade, já que a gente vai ter que reformar todos esses espaços urbanos e infraestruturas, além de fazer os resilientes sustentáveis também, acoplando energia limpa, principalmente energia solar, por que não tornar esses lugares mais inclusivos e o mundo um lugar melhor, né? Então, essa é a nossa esperança. Agora, um fato fundamental, pessoal, é que não dá mais para a gente fazer projetos para o clima que existia. É, a nossa equipe de trabalho, um grande consórcio, que tem urbanistas, envolve os principais cientistas aqui do Brasil, o Paulo Artacho, né, que é um dos autores líderes do IPCC da ONU, Prêmio Nobel 2007, tem o Augusto Guetirana, que é um brasileiro que criou o modelo hidrológico da NASA, né? E o grande desafio é que fazer os projetos para os dados históricos que a gente tinha é inútil, porque os projetos já nascem fadados ao fracasso para um futuro que não existe mais. Então, hoje a gente trata, e assim por meio do que é decisivo, a interdisciplinariedade, né? A questão da modelagem climática e hidrológica, tanto de avaliação de riscos, como de teste de projetos, como uma parte integral do processo de desenvolvimento do urbanismo climático, né? Que nada mais é do que a gente transformar esse mundo físico que a gente tem para sobreviver e, ao mesmo tempo, fazer a transição energética. Então, essa é a beleza e o desafio, né? E, pelo lado político, as lideranças têm que entender que não dá para fazer mais as coisas como sempre foram feitas, né? É como você combinar com os patrocinadores, com a CBF, que vai levar um jogador que não tem condição de jogar e achar que ele vai entrar em campo, vai mudar o jogo. Quando ele entra, a gente leva 2 gols. A gente tem que fazer processos que sejam mais focados em mérito, tenham um maior acompanhamento do uso dos recursos, tenham maior cobrança de resultados, porque, como vocês bem falaram aí, a crise climática, a necessidade de adaptação, resiliência e transição é uma questão de sobrevivência, né? Não é uma coisa que talvez se devamos fazer. Não, bilhões de pessoas estão em risco de vida e segurança física devido à crise climática. Infelizmente, somos nós o que menos temos responsabilidade por tê-la causado.
2: Pedro, além de tudo, é muito bom em analogias, né?
1: Sim, excelente. Passar o contato dele pro Carlo Ancelotti.
2: Eu sei que ele trouxe alguns mapas. Já vou pedir para ele colocar e o Pedro explicar rapidamente também. Mas antes, vocês citaram talvez um assunto dos mais importantes e complexos, principalmente se tratando de Brasil, que é o tal do agro, né? Lembrei de tem um slogan que talvez dê a dimensão do lastro cultural e profundo que isso tem no Brasil, que é o agro é tudo, né? Uhum. Tem isso, o agro é pop, o agro é tudo. E aí com um bioma ali de lobby, de campanha, de artistas que representam, um arquétipo, né, imagético, tudo isso envolvido. Mas aqui no Brasil, no sentido mais amplo e cultural, a agricultura e a monocultura em especial podem ser prejudicadas também com essas chuvas e secas extremas aí.
1: Paradoxo, advindas, Rogerinho, chama.
2: Pois é, advindas do Super El Niño, né? E, em certa medida, elas também são responsáveis pelo aquecimento global. A gente sabe, desmatamento, degradação do solo, principalmente em monocultura, não é? Pois é, que paradoxo que é esse, Pedro? E como a gente faz para tratar disso para um grande público, sem ser taxado de alguma coisa que a gente não é apenas por estar preocupado com o clima?
3: Na verdade, todos nós somos a favor do bom agro, das famílias que produzem alimentos, os pequenos e médios produtores, que são realmente quem alimentam o Brasil, né? Todo mundo tem família no interior. Eu cresci com meu avô tendo hortinha, andando de cavalo no Agreste, no Sertão. Então, a gente não tem nada contra o agro em si. Agora, nós temos que ter, sim, travas e reprimendas ao agro que não é pop, é suicida. Por quê? Quem vai ser o maior prejudicado do Super El Niño e da crise climática agora, nos setores econômicos? É o próprio agro. Por quê? A água do centro-oeste, sudeste e sul do Brasil depende todo da Amazônia e dos rios voadores. Então, quanto mais você destrói a Amazônia, mais você prejudica essa fonte

0: continua bastante influente daqui do Brasil, até mesmo até os Estados Unidos com o Trump, ele simplesmente fez lobby por meses e meses e meses contra a proibição da reabertura de termoelétricas, né? Aí o que aconteceu? E contra também a expansão da rede de energia limpa. Ele comprou uma série de termoelétricas e agora faz lobby no Congresso para que o governo abra novas concessões e bota essas termoelétricas, que é a energia mais suja que existe, que é de carvão, para funcionar. Então, essa lógica, que inclusive é também da indústria do petróleo, é insustentável até para eles mesmos. Por quê? São nichos dentro do setor privado que representam menos do que 10% da economia, mas estão prejudicando a todos os outros setores. Então, é importante que haja uma coalizão da sociedade civil com o setor privado, ativistas, para que a gente pressione o governo, porque esse negócio do aquecimento global, da fervura global, não é vantagem para ninguém, apenas para pequenos nichos que eles mesmos vão se prejudicar no curto e médio prazo também.
1: Vai lembrar que a última grande crise elétrica aqui no Brasil foi em 21 e também o governo, naquela época, acionou as termoelétricas, né? Piorando um pouco o cenário devido ao Super El Niño também.
2: Eu lembrei do... a gente estava falando anteriormente de como se preparar, né? Aliás, eu tenho até uma pergunta aqui que eu vou passar para o Pedro já. Mas eu lembrei, se eu não me engano, tem um... Eu acho que em Kuala Lumpur, que foi criado um túnel, que eles chamam de túnel smart, que é um túnel onde passam carros que circulam a cidade na Malásia. Só que em tempos de chuva, tira-se os carros e a água da chuva é escoada para dentro desse túnel.
1: Como se fosse um reservatório?
2: Em caso de chuva muito intensa, né? Então daí se evita a entrada dos carros ali, na passagem, e eles utilizam esse modelo. Isso é mais ou menos essa questão, essa ideia das cidades inteligentes, é pensar coisas dessa forma, Pedro?
0: Também. São três coisas, né? A primeira é que não são só soluções baseadas na natureza, mas são soluções baseadas na natureza, integradas ao que a gente chama de estruturas cinzas, que é o que você acabou de escrever. Então, a gente precisa de grandes galerias e de, não piscinões que concentrem o risco em um só lugar, mas várias piscinas subterrâneas que façam parte dessa rede d'água e que armazenem essa água na área de chuva e deem uma drenagem maior, né? Com o que a gente chama de estruturas multifuncionais de resiliência urbana. Junto com isso, a gente precisa também da gestão inteligente desses espaços urbanos de acordo com os dados meteorológicos. O que quer dizer? Existe um parque no Brooklyn, lá em Nova York, inclusive um dos nossos sócios da empresa de modelagem 4D, o Alexander Zwoschman, que era o secretário da prefeitura, criou, que ele recebe dados se vai vir uma grande chuva, uma tempestade, e aí, de acordo se vem uma grande tempestade, eles abrem as comportas dos lagos do parque, permitindo o escoamento vagaroso dele no sistema de água e saneamento, para poder absorver mais água e não sobrecarregar esse mesmo sistema de água e saneamento, e assim evitando enchentes e problemas à infraestrutura, entre outras coisas. E a terceira coisa é que, para ter resiliência, a gente precisa ter uma pomba aqui na casa, que anda solta.
2: Tem uma pomba que anda... Rapaz, isso é maravilhoso.
0: Eu tô no semiárido, gente, aqui. E aí é muito comum as pessoas terem uma relação com os animais diferente que é na cidade.
2: Maravilhoso.
0: E essa pomba a gente chama ela de curió, porque eu tô vim fazer um projeto e vim visitar uns parentes hoje aqui. E aí, esse meu tio é meu São Francisco de Assis. E essa pomba, ela adora ver uma conversa, hein?
1: Abraço pra pomba.
0: Abraço. O nome dela é Mila Djodjovic, viu?
1: Olha aí, que maravilhoso. E pela primeira vez, uma pomba no
2: papo.
1: Não,
2: pomba,
1: hein?
2: Cara.
1: Teve, né?
2: Nunca
1: tivemos gato.
0: Já tem o Pantera, agora a gente trouxe a pomba,
2: isso,
0: né?
2: Isso.
1: Nunca, não, tudo bem.
2: Nunca. Eu digo, a gente de manhã acorda e não sabe o que vai.
1: Escute, tem mensagens aqui, ó.
2: Tem.
1: É bom informar todo mundo também, a Rosana Varacim perguntando do link para assistir ao vivo a TV. Uhum. Então é comunicacal, né? Comunicação sem a cedilha e acento, .pr.gov.br, tá? Isso. Ao vivo a TV para a natureza, 24 horas por dia. O Lúcio Luiz faz a pergunta importante também. Depois que acabar a restrição aí do YouTube, os programas desse período serão disponibilizados lá? Sim, senhor. Todos eles e os antigos também,
2: tudo
1: tá?
2: Mundo. Os mil.
1: Os mil. Aos poucos a gente vai reforçando aqui.
2: Quase mil,
1: não é? E aí, ó. Eu não queria deixar as pessoas tão preocupadas assim, mas às vezes é bom a gente cair na real, né? Tem uma pergunta importante, até para a gente entender um pouquinho o nível desse alerta do Pedro. A pergunta da Suzane. Boa tarde, estou assistindo a pauta com o urbanista

0: Pedro Henrique sobre o Super El Niño e gostaria de agradecer a vocês pela conscientização. Valeu, Rosane, papel nosso também. Agora vem a pergunta. Devemos estocar água e alimentos na preparação para o El Niño? Já é esse momento ou isso é um pouco de exagero, Pedro?
1: Olha, pessoal, primeiro, Rosana, obrigado pela pergunta, entendo a preocupação. Agora, é importante a gente não entrar no pânico, né? Isso é muito importante que os governos façam essas informações. E aí a importância do que eu falei, né? Das modelagens hidrológicas e climáticas de risco. Porque quando a gente teve as chuvas em 2024 aí, até conversei com vocês isso. Até grandes pesquisadores de outras áreas falaram coisas absurdas como nós temos que abandonar as cidades e criar cidades novas. Não. A gente precisa saber exatamente onde vão ter as enchentes, que áreas precisam ser evacuadas com antecedência, para que as pessoas já tenham lugares onde possam ser recebidas, aqueles que não podem ser recebidos por suas famílias, e que o governo já tenha organizado todo um sistema de logística, de atendimento, com a questão de água, cobertura de segurança, alimentação, entre outras coisas. Infelizmente, aí no sul, principalmente no Rio Grande do Sul, a região hidrográfica do Guaíba, é muito vulnerável, né? Devido a ser uma área de convergência dessa umidade que vem da Amazônia junto com o ar quente e um ar seco e frio que vem da Antártida e se encontra justamente aí. Então, não é a hora ainda, tá, Rosane, de estocar água. Se você quiser estocar alimento, alguma coisa, é sempre bom, mas não precisa entrar em desespero e fazer isso. Agora, ao mesmo tempo, a gente tem que cobrar os governos, que são os principais responsáveis pela segurança da população, para não cometer o mesmo erro que foi feito em 2024, onde tudo foi feito de uma hora, e quem assumiu muito da questão imediata foi a própria sociedade civil, né? Porque quem tem a responsabilidade, os recursos e o mandato para fazer isso são os governos, não só nas emergências, mas também nesses investimentos necessários do urbanismo climático que a gente comentou.
2: Eu tenho uma pergunta para o Pedro, não que me seja um interesse pessoal meu, assim, mas lá no começo do programa, Pedro, você falou dos impactos ali no Pacífico, na costa do Peru. Ali pelo final de agosto, começo de setembro, tipo, Peru é uma região a ser, tipo...
0: Quando você tira férias,
2: tem uma certa preocupação.
1: O Peru é uma área bem crítica, né? Eu não sei se vocês conhecem lá, é um país lindo, né? Uma cultura incrível. Era a capital dos Incas e também do Império Espanhol. Primeira Universidade das Américas foi fundada lá em Lima, né? E tem um clima que é muito dramático, porque lá é extremamente seco, né? A parte habitada do Peru, na costa, e você tem de manhã tipo uma névoa de umidade que ela se dissipa rapidamente durante o dia. E para vocês terem ideia da escassez de água que existe lá, nas favelas, que eles chamam de comunas, né? Que são extremamente secas, eu trabalhei lá também, fiz pesquisa e projetos, eles coletam água com tecidos que ficam captando essa umidade da manhã, né, que se dissipa dessa névoa. Então, assim, é uma situação muito complicada ali para o Peru, mas não só o Peru, todos os países de zona tropical, né, na linha do Equador, da latitude de Manaus até João Pessoa, Recife, a nossa situação é muito crítica. Desculpa pelo latido do cachorro do vizinho aqui, pessoal.
0: Tá ótimo, ele participando do papo. Tem nome também o cãozinho, não? A pomba a gente já sabe.
1: Mila. É Lucão.
0: O cão?
2: Lucão.
1: Lucão. A pomba é Mila e o cachorro é Lucão.
2: Mila Djordjevic e Lucão. Lucão.
0: Maravilhoso. Ô Pedro, cara, que prazer. É sempre bom falar contigo. Obrigado por atender a gente de novo. Parabéns pelo seu trabalho. Se a gente fosse falar aqui, ó, você tem uma experiência, trabalhou em tanta coisa importante, né? A gente nem falou de desigualdade climática, mas você deu uma pincelada aí. Seus projetos enquanto urbanista climático, enfim... Valeu demais, cara, pelo alerta, pelos esclarecimentos aí, tá bom?
1: Obrigado, pessoal. Eu só queria deixar a mensagem para todos que uma mudança é possível, né? Agora chegou o momento da ação e a gente precisa de criar uma coesão social entre sociedade civil, setor privado e líderes públicos para fazer isso, porque essa é uma questão de sobrevivência, mas é possível.
2: Que maravilha. Obrigado, Pedro. Obrigado sempre por nos atender, mesmo.
0: Um abraço, querido. Um
2: grande abraço.
1: Um prazer sempre.
2: Valeu. Valeu.
0: Uma curiosidade, Beto Pacheco, sabe como e onde foi descoberto, entre aspas, o fenômeno El Niño? No Peru. Sabia?
2: E segundo o Alan, é uma área sensível, né?
0: É uma área bem sensível climaticamente, né?
2: coisa séria.
0: Num período atípico, os pescadores de lá notaram uma baixa produtividade associada a correntes de água mais quentes que o habitual. Sim. E aí o período de observação foi próximo do Natal. E Ana Maria foi batizada de El Niño, referência em espanhol ao menino Jesus. El Niño ou menininho? Viu só? É muito lá no Peru, para onde você vai em breve.
2: Então. Hã? Ai, ai, ai. Mas ai, assim, ai, a gente...
0: Aí é mais mexe.
2: Só fazendo uma ração, né, de toda essa fala aí do Pedro. A gente já tinha entrevistado ele em outro momento.
0: Sim.
2: Mas é... Caramba. Essa coisa que ele fala da gente ter o sol e resolve cavar buraco para tirar petróleo é muito maluco, né? E a gente já tem a tecnologia. Digamos, lá atrás, quando o processo do petróleo foi descoberto né, como combustível, ok. Assim, a gente ainda não tinha tecnologia. Agora a gente tem. Tem a tecnologia, tá aí a mão.
0: Gratuita, de certa forma,
2: enfim,
0: né?
2: É isso. O Antônio Colucci fez uma pergunta aqui que não deu tempo, mas poderíamos passar para o Pedro, já que ele estava fazendo analogias futebolísticas. Será que o Harry Kane... Hã? Hã? Pegou? Harry Kane?
0: Harry Kane.
2: Que é... Olá, garotas, para quem não sabe, não, é furacão em inglês. Perguntou se ia descongelar a Noruega. Vamos saber.
0: Mas o Haaland tá descongeladíssimo.
2: Não, o Haaland tá de boa.
0: Nossa,
2: ele fica ali tranquilo. Tem mais perguntas aí? Mais mensagens?
0: Ronald. Olha aí, ó.
2: O Ronald.
0: Na falta de um Ronaldinho, vai, Ronald. Olha, ele diz parabéns pela reportagem nesse esclarecimento do Pedro, que os governos têm de se preparar. Tivemos recentemente Curitiba, reunindo os municípios da região metropolitana, se preparando para as fases atípicas de fornecimento de água. É verdade, né? Um consórcio, uma espécie de consórcio que foi feito entre Curitiba e prefeituras da região metropolitana, pensando numa crise hídrica que pode muito voltar a acontecer. É isso, né? É união, é pensamento e é comunicação, acima de tudo. Também o Papa aí prestando esse esclarecimento.
2: Isso. Sem nos comunicar. Quem não se comunica, se trumbica, já dizia o velho guerreiro.
0: Escute, vamos para o nosso intervalinho?
2: Vamos.
0: Depois a gente muda a chavinha, fala de Old News, volta a falar de Copa do Mundo. Hoje tem a revista Placar de 62, tem a revista Placar de 2002 com o Exército de Felipão e nossos prognósticos super assertivos e acertativos para os jogos de logo mais.
2: Eu não vi os resultados do bolão. O Alan acertou.
0: Eu não vi também.
2: Eita, produção.
0: Você tá aí?
2: Olha lá, ô produção.
0: Quem tá com o bolão
2: Ricardo
0: aí?
2: Ricardo e Alan acertaram aí o Brasil e o Noruega.
0: A gente mostrou, né?
2: Não, então...
0: Depois a gente mostra.
2: Boicote, Alan e Ricardo.
0: Depois a gente atualiza o nosso bolão, então. E palpites para Argentina e Egito hoje.
2: Tá bom? Vamos.
0: Intervalo rapidão, a gente volta já com mais papo. Fica aí.
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4: Quem ganha com o novo serviço de aluguel de patinetes são trabalhadores, estudantes e turistas de Curitiba que agora têm mais uma opção de mobilidade, seja para a rotina ou para o lazer. 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O serviço conta inicialmente com 100 pontos de retirada e devolução dos veículos. Para utilizar o patinete elétrico é muito fácil. 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

A 69 quilômetros de Curitiba, existe uma riqueza cultural e gastronômica te esperando. Na Lapa, os visitantes encontram casarões e ruas do século XIX, além de saborosos pratos típicos, como a famosa coxinha da Lapa. O pequeno povoado de 1731 se tornou uma cidade histórica. Guarda até hoje as lembranças do Cerco da Lapa, confronto armado em 1894, entre tropas a favor e contra Marechal Floriano Peixoto, presidente do Brasil na época. Que tal um bate-volta à Lapa? É uma visita inesquecível a um dos primeiros municípios do Paraná.

0: Muito que bem, estamos de volta com o papo. Agora, neste momento, apelidado Beto Pacheco de dupla Caspa. Castilho e Beto Pacheco. Caspa é o que realmente falta em nós aqui, não é isso? Seria. Quem mandou essa mensagem foi o Silvério Sil, mandou aqui a dupla Caspa.
1: É, seria ironia absoluta, né, cara? Isso seria um...
0: Adorei aqui. E o Ronald diz, ó, atenção, Alan e Ricardo acertaram o resultado. Cuide bem desses dois, são terríveis. E pergunte pra eles o número da Mega Sena. Já acertaram na loteria aí, Zoi? Não. Não. Já, o Alan? Ô, louco,
1: aí...
0: Quanto rendeu aí? Os 300?
1: Cara, não. Você sabe que uma vez eu acertei a quadra. Eu acertei a quadra uma vez também e eu tinha jogado pelo aplicativo lá da Caixa, né? E você sabe como que aparece no aplicativo?
0: Não.
1: Não aparece assim, você acertou a quadra. Você abre e tá assim, aposta vencedora.
0: Aposta premiada.
1: O coração foi na minha cabeça, cara. Tipo, eu tive um treco. Falei, meu Deus. Aí quando eu abri, tava assim, quadra. Falei,
0: depois. Eu acertei a quina uma vez.
1: Isso.
0: Porra, quina da mesa da minha casa.
1: Ah. Não, a quina dá uma bola. A quina dá uma boladinha. A quadra dá 800, 600, né? Eu acho que foi R$800 uma vez.
0: Quina não, só lá tu faz.
1: Mas quando eu abri o aplicativo que tava assim, aposta vencedora. Falei, não era.
0: Escute, era bora voltar um pouquinho nesse passado glorioso do futebol brasileiro. Mais precisamente a 1962, ano do bicampeonato mundial.
1: Vamos, mas aí tem que ter o quê?
0: Vinhete. 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
0: Muito bem, revista Placar de 1962, imagem 1 na telinha, Alan. É o seguinte,
1: olha só.
0: Troca, troca e doping é o título da Placar. E aí o texto diz o seguinte, 3 dias antes do início da disputa, a FIFA se reuniu em Santiago e tomou uma decisão importante. A FIFA se reuniu tomando decisão, hein?
1: É, rufem os tambores, pode ser coisas...
0: Era o fim das naturalizações espertas de atletas. Por quê?
1: Acabou.
0: A partir de 66, um jogador só poderia jogar pela seleção de um país que não o seu de origem, se um de seus genitores, né, o pai ou a mamãe,
1: certo,
0: tivesse nascido lá. Além disso, alguém que atuasse pela seleção de um país em jogos oficiais, nem que fosse um só, não poderia entrar em campo com a camisa de outro, independentemente de ter se naturalizado. Assim, a Copa de 62 seria a última a permitir participação de atletas com cidadania por conveniência. Caso dos espanhóis de Stefano, que era argentino, o Santa Maria, que era uruguaio, o Martínez, que era paraguaio, e Puskas, húngaro, ou os italianos, entre aspas, Altafini e Sormani, brasileiros, além do Sivori e do Macho, argentinos. Viu só? E aí tem outra polêmica aí que eu vou deixar essa pra você.
1: Polêmica!
0: É sobre o doping. Tá ali embaixo, na sequência ali.
1: Só nessa doping, primeira, só nessa primeira como ficou mais permissiva a FIFA hoje em dia, né? Lembra aquele gráfico que você trouxe no outro programa? Hoje em dia a seleção da França, acho que, se bem que tem muitos que são filhos, né? Mas também tem vários. Eu acho que a do Catar. Qual que é uma seleção que ninguém
0: é? Marrocos, não é? Marrocos tem bastante que não nasceu
1: Marrocos,
0: lá.
1: Marrocos, acho que sim. É. Enfim. Tem uma que é um monte de holandês também.
0: Tem.
1: Eu acho que é...
0: E a única, Costa, se não me engano, que só nasceu, ou uma das únicas, só nasceu no país... Não, Brasil também, né? Não, tem várias, mas Panamá teve.
1: Em Cabo Verde tem um cara que nasceu na Irlanda e foi convocado pelo LinkedIn.
0: Ah, teve. Ele achou que era golpe, né?
1: Eu achei também. Olha, outra notícia é a seguinte, lá também daqueles idos de 1962. Ainda fora dos gramados, a primeira polêmica da Copa de 1962 foi sobre o doping, cientificamente conhecido como aminas simpatométricas. Você ri, né, ela se diverte. Aminas simpatométricas. E popularmente como bolinhas.
0: As bolinhas.
1: As bolinhas. O Congresso Médico de Santiago levantou a lebre. Olha lá. Mas o argentino naturalizado espanhol Di Stéfano declarou, sem nenhum pudor, que não via problemas em um jogador tomar pílulas excitantes. Ainda não se usava a expressão estimulantes à época, eram pílulas excitantes.
0: Excitantes.
1: Hoje são outras pílulas excitantes.
0: Não teve,
1: né,
0: um lance que a Inglaterra ia tomar Viagra para facilitar a circulação sanguínea?
1: A questão do oxigênio, né, por causa da altitude. É.
0: Inventou o jogo duro, né?
1: Enfim, é isso aí. Foi exatamente. É, muito bem, hein, Cristiano? O delegado uruguaio Luiz Trócoli considerou a declaração absurda e sugeriu que a FIFA apurasse o doping e punisse os espertinhos. O problema era, como? Como é que se apura? Você tem que olhar se a pílula... Né? Até havia métodos para detectar o uso à época. Um exame de urina, por exemplo. O que não havia era uma lista de substâncias proibidas. Na época, o único país que estava tentando criar uma legislação específica era a Itália. Logo, é provável que o doping, cujo nome veio do turf, que os cavalos eram... Agora eu entendi por que você mandou para mim isso aqui. Os cavalos eram excitados antes do páreo.
0: Eles correrem mais. Exatamente.
1: Corrido solto durante todo o Mundial.
0: Não sabia que vinha do turf, não.
1: Também não.
0: Sabia?
1: Não sabia. Não sabia que cavalos eram excitados.
0: Só dava uma animada lá pro cavalo, né?
1: As bolinhas.
0: Nesse caso, não bolinhas.
1: Pílulas excitantes.
0: Ó, aí, pra quem tá na TV, e só na TV, né? Porque o nosso tá suspenso. A propaganda de Pelé com Rayovac, as amarelinhas.
1: Fazendo uma correlação, dizendo assim, olha, eu não me dopo. Né?
0: É.
1: Aí o Pelé segurando aí a pilha, falando: faça como eu, use somente pilhas.
0: Rayovac, né? Como é que era as amarelinhas que duram? Você lembra?
1: Não lembro. Isso, ou né? Então aqui, ó, Biotônico Fontoura, a receita do campeão, também propaganda aí do Pelé.
0: Que davam para as crianças e tinha álcool.
1: Tinha, rapaz, descobri esses dias.
0: Tinha mesmo.
1: Quer ver? E é alto o. Como é que era o nome? Biotônico Fontoura, né?
0: Biotônico.
1: E é alto o índice.
0: Luiz Fernando aqui, ó. Boa tarde, acompanhando o papo e ainda sobre a Copa, mesmo não sendo a minha torcida, acho que a Inglaterra é candidatíssima à taça. Rapaz,
1: Hurricane.
0: Uma coisa bizarra, né?
1: Hurricane.
0: A Inglaterra jogou de forma irreconhecível contra o México. Por quê? Porque você não via aquela seleção vibrando, indo pra cima e marcando. Era uma seleção sempre meio apática e tal. Técnico estrangeiro, né? Tem um meia bom de bola, um camisa 10 que o Brasil não tem. Tem um centroavante, o Hurricane, que o Brasil não tem. Tem um lateral, enfim, né? E o Brasil é reconhecível e a Inglaterra nesse sentido também é reconhecível.
1: Exatamente.
0: Acho que vai longe, viu? Também.
1: Você sabe qual era o teor alcoólico do Biotônico Fontoura que sua vovó, sua mamãe ofereciam?
0: Quanto?
1: Com aquela... Às vezes botava até uma batidinha, como é que é? Leite condensado junto? 9,5%.
0: Rapaz, mais que cerveja.
1: É o dobro da cerveja. Uma Pilsen.
0: E a gente lá tomando.
1: Bate aí com leite condensado.
0: Vai ficar fortão.
1: Abriu o apetite.
0: É pra abrir o apetite. Um Biotônico antes do almoço é muito bom. Ficar pensando melhor.
1: Que loucura.
0: Maravilha.
1: Ai, que loucura.
0: Seguimos com o nosso Old News. Agora.
1: Não tão old.
0: Rumo a 2002, Copa de 2002. O que rolou? A revista Placar organizou a seleção do Felipão, de quem a revista não era muito fã lá.
1: Sim.
0: E chamou de exército, fazendo as suas devidas separações. Então,
1: a
0: veja.
1: Hierarquia?
0: General. Quem que é o general?
1: Ah, Felipão.
0: Felipão.
1: Felipão, aquele bigode.
0: Aquele bigode, né? Aquele sotaque, né? Gaúcho, né? Lá,
1: sim,
0: com as bobagens e tudo.
1: Sim.
0: Capitão Cafu, tá certo.
1: Levantou a taça.
0: Tenentes, aí, entre parênteses, liderança técnica, Rivaldo, Ronaldo, Roberto Carlos e Ronaldinho Gaúcho. Aí você vai ficando na seleção,
1: saudade.
0: Né?
1: Ai, que saudade.
0: Gostei desse aqui, ó. Sargentos.
1: Caramba.
0: Liderança acadêmica. Rogério Ceni. Que a gente mostrou aqui que escrevia uma coluna, né?
1: É.
0: Também pra placar na
1: e
0: Copa.
1: E quando...
0: Porque não jogou.
1: Exato. Fazia gol de falta.
0: Gol de falta.
1: Goleiro que fazia gol de falta.
0: Além do Ceni, o Juninho, o Ricardinho, nosso Ricardinho, querido Paraná Clube, e Roque Júnior. Tá? E os cabos. Cabos que eram? Obedientes e fiéis. Dida e
1: os goleiros.
0: Os goleiros.
1: Os dois goleiros.
0: E Marcos. Soldados, aí tem batalhões. Ó, batalhão 1, Risonhos. Edilson, Vampeta, Kaká e Denilson.
1: Aí entra no. Como é que era o nome daquela quadrinho que tinha? Recruta zero.
0: Aí os tímidos, soldados, batalhão 2, tímidos. Gilberto Silva, Kleberson, Edmilson, Júnior e Anderson Polga. Nossa, rapaz, não lembrava desse. Anderson Polga foi colocado.
1: Campeão do mundo.
0: Campeão do mundo. E os soldados batalhão 3 dos malucos. Belete, Lúcio e Luizão.
1: Rapaz, não, o Lúcio... O maluco.
0: O Lúcio quando saía, desabadaladamente, desde a zaga até o...
1: Belete, maluco?
0: Belete também dava suas, né?
1: Belletti que fez o, deu um título, né, pro...
0: Chelsea, campeão do mundo.
1: Não, foi pro... Não foi Barcelona, Chelsea. Não foi?
0: Barcelona.
1: Barcelona.
0: Contra o Chelsea. É. Barcelona. De lateral, né?
1: Então era assim que se dividia, se fazia?
0: Olha aí, batalhão de malucos, batalhão de tímidos.
1: Lembrando, essa aí é uma lista da Placar de 2002. A gente
0: imagina...
1: Só está rememorando.
0: Como não chegava isso até a seleção, né? Os jogadores, os malucos vendo, assim, ou os cabos obedientes e fiéis.
1: É.
0: Loucura, né? Muito bom, nosso Old News.
1: Este foi o Old News.
0: Old News.
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1: Muito que bem. O que você tá aí, Cristiano?
0: Mandaram um áudio aqui pra
1: mandaram
0: gente.
1: Mandaram um áudio? É legal o áudio?
0: Posso me retirar um minuto pra ver se...
1: Pode sim. Enquanto isso, eu vou lembrando aqui, censura, né, da morte de Benedito Rui Barbosa. Autor de O Rei do Gado, Renascer, o escritor, marcou gerações de brasileiros. Morreu aos 95 anos em São Paulo, na manhã desta terça-feira. A informação foi confirmada pelo Hospital do Coração, onde Benedito estava internado. Conforme o hospital, o dramaturgo faleceu devido a complicações de insuficiência renal crônica, condição essa que ele estava lutando há 3 anos. Benedito ficou conhecido por um currículo recheado de novelas de sucesso como O Rei do Gado, Terra Nostra, Pantanal, Renascer, todas da TV Globo. E as novelas de Benedito Rui Barbosa tiveram um sucesso tão grande que muitas ganharam remakes aí na TV Globo também. A primeira a ser adaptada foi Cabocla em 2004, seguida por Paraíso, adaptada novamente em 2009. E a novela Pantanal, exibida na Rede Manchete em 1990, ganhou um remake em 2022. Craque, né?
0: Demais.
1: Era um craque.
0: Demais. Grande Benedito Rui Barbosa. E tem o lance dele com o Paraná, né?
1: Marialva?
0: Marialva, ele morou em Marialva.
1: Olha lá. A adaptação foi assinada pelo neto de Benedito, né? A adaptação de Pantanal. É, lá, além de vender... Porque... O Bruno Luperi, né, o neto. Em 1952, ele morou em Marialva, norte do Paraná. Lá, além de vender café, fez programa de rádio, era nosso colega, então, transmitido em alto-falantes, e escreveu para o jornal local.
0: Legal, né?
1: Aí, será que a gente vai um dia escrever novela? Gostaria de escrever uma novela?
0: Acho que a gente faz uma todo dia.
1: Todo dia, né? A gente pode...
0: Um dos bastidores.
1: Uma novela... É, não. Dos bastidores... Essa trama...
0: Promete.
1: Essa trama, eu, cara, maratonava.
0: Promete.
1: Não tem os personagens, rapaz.
0: É, mas é um talento muito interessante, né, de você. Porque não é um escritor de livros, não é um escritor de teatro. Tem que ter um lance com um texto muito específico. Assim,
1: muito influenciado pelo público.
0: Exatamente.
1: O dono da emissora, o Bene.
0: Quero que esse personagem
1: Benedito,
0: não morra, né?
1: Você não pode. Você, mas eu vou matar ela agora, no próximo. Não, não, pelo amor de Deus,
0: isso,
1: Benedito.
0: Cara. Pela audiência,
1: segura
0: no caso.
1: Segura a moça viva mais um tempo.
0: E é importante relembrar da importância da novela como um fenômeno, patrimônio e escola para muita gente no Brasil. Muita gente acaba conhecendo o próprio país por meio das novelas.
1: Ah, né? E conhecendo o próprio país e tendo um acesso à cultura, né?
0: É,
1: de certa maneira, por meio desse veículo importantíssimo.
0: É, muito bem, devido às homenagens a Benedito Rui Barbosa, o Silvério Beto Pacheco mandou uma série de áudios aqui, falou que é de São Paulo.
1: Daí,
0: aliás,
1: Silvério.
0: É daqui. É, morava em São Paulo e voltou a residir aqui e passou a ouvir a gente todos os dias.
1: Oba.
0: E ele falou e relembrou da entrevista com o Pedro, estava ouvindo, né? Pedro Henrique de Cristo, urbanista climático, mestre em Harvard. E ele disse o seguinte, ó, consigo soltar aqui, né? Aumento o meu mic? Então vamos lá.
3: Queria perguntar para vocês, voltei a assistir vocês agora que eu retornei. Essa entrevista que vocês estão tendo aí com o ambientalista, a gente tem acesso a ela pelo YouTube ou algum outro meio? Porque é um assunto, cara, é uma entrevista que tem que circular. Esse cara é muito bom, ele tem argumentação objetiva, direta e fácil de entender para todo mundo, né? A gente precisa divulgar isso o mais possível.
1: Que legal, que legal, bacana. Hein? Obrigado, Silvério, valeu. Aquele lance, né? A gente está num momento onde nossos canais do YouTube, da rádio e da TV, que são essa porta para que a gente possa ter todo esse acervo, estão por meio, né, da legislação eleitoral, no modo privado, ocultos, tá? Sim, eles estarão disponíveis, mas passado esse período, seja no primeiro ou no segundo turno, conforme ou transcorrer das eleições. Lembrando, nós somos uma rádio, uma emissora pública, né? A TV também. Então, a gente tem que respeitar algumas questões legais em relação a isso.
0: Mas tá bom, aproveitando, né, que a gente não pode convidar você para ativar o sininho e seguir, o que, que eu vou fazer? Convidar você para convidar outras pessoas, como o Silvério, a assistir a gente aqui todo dia.
1: Não,
0: Silvério,
1: e é o seguinte...
0: chegou, chama um amigo, chama, né, a parceira, chama o...
1: Tem a reprise.
0: Hoje tem reprise meia-noite.
1: Hoje tem reprise, Silvério, meia-noite. Então é esse episódio em especial na TV... será reprisado à meia-noite de hoje. Então, quer assistir de novo?
0: À meia-noite.
1: É, enfim, quer filmar lá e depois compartilhar?
0: À meia-noite nós não levaremos a sua alma, diferentemente de Zé do Caixão.
1: Exatamente.
0: Ó, já que a gente falou de Zé do Caixão, não, esse gancho aqui você não vai acreditar. Falar de lobisomem, Beto Pacheco.
1: Não, não, parabéns. Não, parabéns. Não, salva de palmas aí para Cristiano Castilho.
0: Que eu ia fazer um gancho agora, meio-dia 55.
1: De Zé do Caixão com lobisomem.
0: É, o novo filme do grande Robert Eggers, né?
1: Achei que era o lobisomem que andou aí, esses dias um cara de fantasia de lobisomem. Mas tá no interior aí?
0: Que isso?
1: Você não viu? Foi preso?
0: Prenderam o lobisomem?
1: Ah, vamos colocar. Fala tanto filme, depois a gente puxa.
0: Grande Robert Eggers, trailer aí na sua tela, diretor de A Bruxa, diretor do Farol, diretor do Novo Nosferatu, do Homem do Norte. E aí esse filme se chama Lobisomem. Né? A produção de terror focada na criatura mitológica será lançada oficialmente nos cinemas do país com o nome Lobisomem. É o diretor de A Bruxa, como eu disse, e traz atores aí, ó, o Aaron Taylor Johnson e a Lily Rose Depp nos papéis principais. Previsão de estreia para o período de Natal nos Estados Unidos, tá? E aqui no Brasil, a partir de janeiro do ano que vem. Ele tá mergulhando cada vez mais em mitologias, né? Fez o Nosferatu, agora com o lobisomem. O Homem do Farol também tem uma certa mitologia nórdica ali. Então, é um grande diretor, cara. Tomara que nesse ele acerte o Nosferatu, eu não gostei muito, não.
1: Eu não vi. É assim, eu não sou muito do terror, então eu acabo raramente assistindo filmes...
0: Aliás, eu vi um filme de terror chamado Obsessão.
1: Ah, estão falando muito desse filme aí.
0: Rapaz, bom demais.
1: E esse é o lobisomem que foi preso. Não, tá vendo? Olha, agora, pra quem tá aí no rádio, vou traduzir.
0: Com máscara?
1: É, teve. Eu não sei qual que foi a cidade. Você sabe qual foi, Alan? Chechel, grande Chechel. Fica em qual estado mesmo? Pernambuco. Aí, Alan Martins.
0: Aqui, lobisomem de Chechel.
1: É, o lobisomem de Chechel. Tava andando lá pela cidade, prenderam ele, porque ele tava assustando as pessoas vestidas de lobisomem.
0: Uma máscara.
1: Isso
0: uma
1: me lembra. Luva. A gente tava falando aqui de Benedito Rui Barbosa, né? Isso me lembra Rock Santeiro. Era Rock Santeiro que tinha lobisomem?
0: Essa não é do meu tempo.
1: Claro que era do seu tempo. Não. Sai, até parece. Eu acho que era o Rock Santeiro que ele andava... Ah, não, era o... Era o lobisomem. Era o professor, o lobisomem.
0: Tá, mas ele o quê? Assustava as pessoas? Só assustava? É,
1: ele tava afim de assustar.
0: Ah, tipo pegadinha do
1: isso, Silvio? Isso, é a pira dele. Cada um tem a sua pira, Cristiano.
0: Ah, tá bom.
1: As pessoas têm uma pira. Tá, então, Chechel, a pira do lobisomem de Chechel lá de Pernambuco era essa aí.
0: Assustar as pessoas.
1: Tá bom. Meu amigo.
0: E prenderam o sono de crime de qual? De...
1: Perturbação da Ordem.
0: Do Sossego?
1: Do Sossego, é. O Rui Rezende era o lobisomem do Rock Santeiro. A gente entrevistou ele lá, direto da Casa dos Artistas.
0: Verdade, grande entrevista com o Rezende.
1: Foi bem legal.
0: A Laís aqui, ó. Bom dia, meus queridos. Bom dia, Laís. À noite, quando perco o sono, costumo assistir a reprise na TV. Eu adoro, diz ela. Olha aí, que bom. Valeu. Então a Laís nos vê duas vezes, é isso?
1: Duas vezes.
0: É isso que é fã, hein?
1: Não, porque às vezes na hora, no ao vivo ali, você fala assim, eles não falaram isso. Não, não é, ela deve pensar assim, não é possível que esses dois malucos falaram isso. Aí ela vai lá pra confirmar, ela fala, falaram mesmo.
0: Muito
1: não
0: bom.
1: É que falaram. Luiz Fernando, acompanhando o papo sobre a Copa, mesmo não sendo a minha torcida, acho que a Inglaterra é candidatíssima. Ah, acho que isso aqui você já tinha lido, né? E o Antônio Colucci também ali falando do Exército do Filipão.
0: Vamos pensar
1: no documentário do Penta.
0: Que semifinais vão pintando aí. A gente vai ter Inglaterra e Noruega, certo?
1: Uhum.
0: E provavelmente Colômbia e Bélgica. É isso, né? Colômbia e Bélgica. Do outro lado, Espanha... Ih, rapaz, não vou lembrar.
1: Pegar aqui, ó, vou pegar aqui o chaveamento.
0: Tentei fazer de cabeça, me ferrei. Não,
1: então, deixa eu pegar aqui o chaveamento.
0: Tá bom.
1: Certinho pra gente chaveamento.
0: E Inglaterra vem forte, hein? Tô apostando também.
1: Olá. França e Marrocos, o cruzamento é Espanha e Bélgica. Então Espanha, podemos ter um França e Espanha aí. Seria legal o Marrocos.
0: Cara, passar, França, né? E Marrocos vai ser um jogaço. Um jogaço.
1: Minha torcida pra Marrocos
0: também,
1: toda ela.
0: Também.
1: E do outro lado, Noruega e Inglaterra, é o cruzamento. Aí vai ter Colômbia e Suíça.
0: Colômbia e Suíça.
1: Argentina e Egito. A gente
0: que
1: pode
0: jogam
1: ter um,
0: hoje. Né?
1: A gente pode ter um Argentina e Colômbia, por
0: maravilhoso
1: exemplo.
0: Também.
1: Nas quartas de final.
0: Ótimo.
1: Que vai ser bem legal também.
0: Colômbia tá jogando o fino também.
1: É. Eu tô. Todas as minhas torcidas são contra os europeus. Então, assim, eu quero que os, todas elas. Aí eu torço pros africanos e na sequência para os sul-americanos.
0: Até a Noruega?
1: Pela ordem. Até a Noruega.
0: Você não torce pro Haaland, assim? Cara, pô.
1: Todos os europeus eu quero.
0: Todos eles.
1: Que,
0: inclusive os nórdicos.
1: Inclusive os nórdicos.
0: Os melhores DH.
1: Eu quero que dê. Eu queria muito que desse um africano. Cara, uma
0: sim,
1: Copa.
0: Sim, sim.
1: Imagina Marrocos campeão da Copa do Mundo.
0: Seria demais.
1: Seria muito legal.
0: Marrocos e Egito na final.
1: impossível, mas seria muito legal Marrocos, assim.
0: Tá bom. Já temos nosso bolão atualizado ou não temos aí, Alan? Acho que não, né?
1: Não, amanhã.
0: Então amanhã a gente põe nosso bolão.
1: Calma.
0: Tá bom, porque dois acertaram, os dois pés frios aqui. O Alan e o Ricardo, os realistas, não é isso?
1: É.
0: Olha,
1: isso aí.
0: Então tá bom. Por falar nisso, amanhã tem Tcheco.
1: Olha!
0: Inicialmente aqui, grande treinador, ex-jogador do nosso Paraná Clube. Mais uma vez levou ao lugar de onde jamais deveria ter saído, não é isso?
1: Uhum.
0: Falar de Copa do Mundo, seleção brasileira e do que vem pra aí. Copa do Brasil, Brasileirão, né? E a carreira do Tcheco que é brilhante, é muito legal.
1: É. E na quinta-feira, galera, a gente vai receber o Roberto Silva Júnior, que é um profissional, um brasileiro, que acompanhou a pela FIFA, né? Contrato da FIFA. Acompanhou a delegação de Cabo Verde durante toda a Copa.
0: Legal demais.
1: Ele sabe
0: demais
1: de todas as histórias. Ele estava no refeitório, no hotel, no campo de treinamento, no estádio. Na hora que o jogador lá de Cabo Verde faz aquele golaço contra a Argentina e vai para a torcida para abraçar, acho que é a namorada e tal, ele estava do ladinho.
0: Que
1: tem
0: massa.
1: Todas as imagens. Tem ele com vozinha.
0: Ele tem o celular do vozinha, então.
1: Ele tem o celular WhatsApp do vozinha.
0: É?
1: Tô tentando.
0: E ele tá sem clube, é o que consta. E amanhã teremos Tcheco.
1: Tá rolando um papo que ele pode ir pro Inter Miami.
0: Ah, não.
1: É. Jogar ao lado de Lionel.
0: O time mais sem graça da história do planeta.
1: Tá rolando um papo aí. Pode ser que seja o Inter Miami.
0: E como é o mais sem graça, talvez seja o destino de Neymar também, não
1: é? É, pode ser que seja. Mas o Messi não deixa.
0: O Messi não deixa?
1: Não.
0: Estraga o clima do vestiário.
1: Eu acho que o Messi tem poder de veto.
0: É, né?
1: Algo me diz.
0: Tá bom. Muito bem, então vamos nessa. Valeu demais a você pela sua companhia, pela sua paciência, pela sua audiência. Amanhã, meio-dia, estamos de volta com mais um papo. Um abraço, Beto Pacheco.
1: Valeu, valeu, galera. Beijo,
0: paz,
1: se
0: saúde,
1: cuidem.
0: Bom senso.
1: Pausa para hidratação.
0: Tchau.
4: Papo.
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10: Uma ótima tarde para você ligado em 97.1. A partir de agora sou eu, Manzano, te fazendo companhia. Educativa. Sua rádio, seu momento, e você pode participar com a gente nessa tarde gostosa aqui de terça-feira, dia 7 de julho. Nosso WhatsApp tá liberado para você mandar o seu nome, o bairro, o lugar que você tá ouvindo a gente. Pede seu som aqui no 3331-7516, 3331-7516. Você vai conferir muita música popular brasileira, o melhor do flashback nacional e internacional. Tem as informações atualizadas para você nessa tarde e tem também a nossa agenda cultural com dicas de cinema, de teatro e muito mais. Tudo isso feito com carinho para você aqui na... Começamos com o Gilberto Gil e a participação do Samuel Rosa, na versão de Vamos Fugir. Grande tarde para você.

0: Educativa com Tiago York, saudade boa. Agora 1:16 em Curitiba, estamos com 16 graus.
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0: Educativa, a sua rádio, seu estilo, com Orlando Moraes, na paz. E você, quer pedir um som, tá a fim de ouvir alguma trilha sonora nessa tarde aqui de terça-feira na Educativa? Então manda pra gente o seu nome, o seu bairro e faz o seu pedido musical aqui no nosso WhatsApp. É o 3331-7516, 3331-7516. Tô aguardando você aqui na Educativa. Educativa 1:27.
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0: Sua rádio, seu momento, trazendo muito mais músicas.
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0: 1:29, lembrando que tá rolando a Copa do Mundo, Argentina jogando contra o Egito, valendo vaga nas quartas de final. Por enquanto, vai dando Egito, ganhando de 1-0 em cima da Argentina. Inclusive, Lionel Messi perdeu um pênalti para ajudar. Que coisa, hein? Daqui a pouquinho eu trago mais informações para você da Copa do Mundo. Esse jogo aí, Argentina 0, Egito 1. Bora com o Ivan Lins? Lembra de mim? Uma ótima tarde para você.

0: Vanessa Rangel, Leve-me Daqui, de 1997, para você matar saudades. Agora, 1h42, atenção você que é fã do Jaspion. Verdade, a distribuidora Sato Company disponibilizou gratuitamente todos os episódios da clássica série O Fantástico Jaspion na internet em alta definição ainda. A iniciativa homenageia o ator e dublê Hikaru Kurosaki, o intérprete original do herói espacial japonês, que infelizmente faleceu recentemente aos 64 anos de idade. A produção em HD permanecerá acessível ao público até o dia 16 de julho por meio do canal oficial Tokusato no YouTube. Os fãs da franquia Tokusatsu poderão assistir aos capítulos históricos, tanto na versão dublada em português, quanto também com áudio original legendado. O conteúdo nostálgico também pode ser encontrado sem custos na plataforma Mercado Play. Tá aí para você que é fã do Jaspion, o ator que interpretava infelizmente faleceu. Tá aberto ao público aí até o dia 16 de julho, toda a série todinha, inteirinha para você, sem cortes e de graça também. E enquanto isso, lá nos Estados Unidos, o Egito vai vencendo a Argentina por 1-0 pela Copa do Mundo. 41 minutos do primeiro tempo. Qualquer informação, mudança de placar, a gente passa para você aqui na Educativa.
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0: Tem Luiz Melodia.

0: Educativa, som do Sam Smith, Too Good at Goodbyes. Agora 2 horas em ponto. Deixa eu aproveitar para mandar um abraço aqui pro Rafael. Ele pediu o som da Maria Bethânia, Fera Ferida. Daqui a pouco a gente vai rolar esse som para você, viu, Rafael? Muito obrigado pela sua participação e você também que está ouvindo aqui a Educativa. É só mandar seu recadinho no 3331-756. Manda com seu nome, manda com o bairro também, o lugar que você está ouvindo e pede sua música que a gente rola durante a programação aqui na Educativa. Tá na hora de atualizar as informações desta terça-feira para você.
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0: E a Fundação Estatal de Atenção à Saúde, a FEAS, prorrogou até às 5 da tarde da próxima sexta-feira, dia 10, o prazo de inscrições dos processos seletivos simplificados. O edital é destinado à contratação temporária de profissionais para atuar em unidades do SUS curitibano. As vagas se dividem entre 17 especialidades de medicina e outras vagas técnicas na área da saúde. As inscrições podem ser realizadas pelo site feas.curitiba.pr.gov.br. E antes dos aviões e dos grandes centros de treinamento, a primeira viagem do Brasil para uma Copa do Mundo foi feita pelo mar. Verdade. Em 1930, a seleção embarcou no navio Conte Verde rumo ao Uruguai em uma travessia de cerca de 15 dias até Montevidéu. A bordo, os jogadores treinavam e se preparavam para o Mundial. A estreia aconteceu em 14 de julho com derrota por 2-1 para a Iugoslávia com o gol do brasileiro, o jogador brasileiro Preguinho fez o gol. 6 dias depois, veio a primeira vitória em Copas, 4-0 sobre a Bolívia com 2 gols de Moderato e 2 de Preguinho. A seleção terminou sua participação com a 6ª colocação. Mais informações para você a qualquer momento aqui nos 97.1.
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0: Educativa 2:02, boa tarde.
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0: Ótima tarde para você sintonizado em 97.1. Aqui é o Manzano te fazendo companhia. 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

0: Educativa com o som da cantora Thie Contato. Agora 2h14, tem dica cultural pra você. Anota essa aqui, ó. Porque os cantores Guilé Silveira e Jerry Espíndola, eles se apresentam nos dias 25 e 26 no Teatro Paiol. Esse espetáculo Dois Lados de um Rio reúne composições autorais inspiradas nas paisagens e na cultura de Mato Grosso do Sul, promovendo um encontro entre gerações de música popular brasileira. Jerry Espíndola é um dos principais nomes da música sul-mato-grossense, com mais de 40 anos de carreira. Já Guilé Silveira, mineiro radicado no Paraná, desenvolveu parte de sua trajetória artística no Centro-Oeste. Os ingressos estão à venda pela plataforma Compre no Zete.
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0: Educativa, sua rádio, seu momento com o Djavan Cigano. Na sequência, trazendo para você muito mais músicas. Daqui a pouquinho tá chegando novidade aqui no Radar Educativa. Educativa 2h27.
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0: Você continua ligado em 97.1, fazendo a trilha sonora da sua terça. Chegando novidade para você.
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0: E o destaque de hoje aqui do Radar Educativa é a cantora Marília Lopes, que é uma cantora, compositora brasileira e que encanta pela versatilidade artística, unindo a sua formação em teatro musical com uma sólida bagagem como multi-instrumentista. Sua projeção internacional em realities como The Voice no Brasil e também no The Voice em Portugal consolidou a sua identidade sensível e autêntica dentro da nova MPB. O single Quem Sabe Outro Dia traduz aí perfeitamente essa essência, misturando a suavidade do pop acústico a uma poesia acolhedora sobre o tempo e o amadurecimento nas relações. Essa faixa ainda funciona como uma trilha sonora perfeita para as conexões humanas, abraçando o ouvinte com melodias intimistas e repletas de sentimento. E é o som que você vai conhecer agora aqui no Radar Educativa, Marília Lopes, Quem Sabe Outro Dia.

0: Educativa, sua rádio, seu momento com roupa nova, força do amor. Agora 2h45. Vamos dar uma espiadinha rápida aqui na Copa do Mundo. 81 minutos. Agora segundo tempo rolando. Egito 2, Argentina 1. 2-1 pro Egito, faltando apenas 9 minutos para acabar o jogo. A Argentina segue perdendo. O Egito vai se classificando para a próxima fase da Copa do Mundo. Daqui a pouco trago mais informações para você. E agora está na hora de conhecer um pouco mais da música do Paraná.
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0: Homem Virtuoso é uma música autoral da cantora, compositora e pesquisadora curitibana Júlia Vem, em parceria com Matheus Prevot. Lançada no álbum Pianos e Canções, a faixa é uma sátira bem-humorada que desconstrói com acidez aquele esquema, aquele tipo do homem de bem da nossa sociedade tão falado nos dias de hoje. E esse é o som que você confere, Júlia Vem, Homem Virtuoso, aqui no Paraná Sessions.

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0: da Educativa, banda Melim Azul. Agora 3 em ponto, tá na hora da gente atualizar as informações dessa tarde para você.
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0: E uma moradora de Blumenau, em Santa Catarina, conseguiu na justiça o direito de receber metade de uma cota de um bolão milionário da Mega Sena, sorteado em maio de 2022. O bolão tinha 42 participantes e a mulher alegou ter um acordo verbal com um ex-companheiro para dividir as apostas. Mensagens, gravações, boletim de ocorrência e depoimentos de testemunhas foram usados como provas. O homem foi condenado a pagar mais de R$1.290.000, mas recorreu da decisão. A defesa sustenta que ela não participou da aposta vencedora. E o ex-goleiro alemão Oliver Kahn ironizou a decisão da FIFA de liberar o atacante Balogun para atuar nas oitavas da Copa do Mundo, mesmo após ser expulso na fase anterior. Em publicação nas redes sociais, Kahn sugeriu que, se a história do futebol está sendo reescrita, a entidade anulasse o cartão amarelo de Michael Ballack na semifinal da Copa de 2002, que o tirou da decisão contra o Brasil. O ex-camisa 1 brincou que a final vencida pela seleção por 2-0 poderia ser disputada novamente. A polêmica ganhou força após Donald Trump afirmar que pediu a revisão do lance à FIFA, alegando que a expulsão foi injusta. De nada adiantou. Os Estados Unidos perdeu a partida e está fora da Copa do Mundo. Por falar em Copa, vamos lá para o jogo de Argentina e Egito. Final praticamente do jogo, acabando agora os últimos minutos aí. A Argentina conseguiu virar em cima do Egito. 3 para a Argentina, 2 para o Egito. A Argentina, por enquanto, vai passando aí para a próxima fase da Copa do Mundo. O jogo não terminou, provavelmente tem mais 2 minutos aí de acréscimos. Daqui a pouco trago mais informações para você aqui nos 97.1.
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0: Educativa 3 e 3, boa tarde.
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0: Uma ótima tarde para você ligado em 97.1. Aqui é o Manzano te fazendo companhia nessa terça-feira. Educativa. Sua rádio, seu momento, trazendo Maria Bethânia.

0: Rádio Cativa, matando saudades da cantora Cássia Eller. Vila do Sossego, agora 3h16. Atenção, você que é fã de K-pop. O grupo sul-coreano NTX, ele desembarca em Curitiba nesta quarta-feira para realizar um show da sua nova turnê NTX 2026 Tour em Latam. A apresentação marca uma nova fase da carreira do grupo de K-pop e que lançou recentemente o mini-álbum Prototype. O evento acontece no Teatro Bom Jesus, às 7h30 da noite, e os ingressos estão disponíveis pela plataforma Disque Ingressos.
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0: Trazendo o som do Jota Quest.
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0: É Educativa com The Cranberries Dreams, música de 1993, para você matar saudades. Confirmando aqui o resultado da partida entre Argentina e Egito. Argentina 3, Egito 2. Jogo encerrado e Argentina classificada para a próxima fase da Copa do Mundo 2026. E por falar em Copa, tá na hora da gente conhecer um pouco mais sobre as trilhas sonoras de todas as Copas do Mundo. Educativa 3:25.
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3: O ano era 2002, o início de um novo milênio, e a FIFA queria uma identidade futurista para a primeira Copa do Mundo na Ásia, sediada em conjunto por Japão e Coreia do Sul. A cantora escolhida foi a americana Anastasia, conhecida por sua voz

seu corte de cabelo cascão e os gols na final em cima de Oliver Kahn contra a Alemanha, carimbou nossa quinta estrela no peito. Diferente dos hinos anteriores, Boom não apostava em ritmos tradicionais ou corais locais, mas sim no som sintético e globalizado dos anos 2000. Uma música enérgica, que serviu de combustível para o torcedor brasileiro enfrentar o fuso horário e celebrar o topo do mundo. Sinta a batida, aumente o som e relembre o hino oficial da Copa de 2002. Com vocês, a voz marcante de Anastasia, Boom!

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Você continua ligado em 97.1, trazendo mais músicas. 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

0: Educativa Clássica de 1988, o som de Tracy Chapman, Baby Can I Hold You, para você matar saudades. Agora 3h45, atenção que tem uma dica deliciosa para você, presta bem atenção, porque a sexta edição do Festival de Gastronomia de Pontal do Paraná começou no litoral paranaense. O evento vai até o dia 31 de julho e busca celebrar a culinária caiçara, servindo pratos inspirados nos sabores e tradições da região. Dentre os destaques estão o uso de alimentos típicos, como frutos do mar, também mandioca, banana da terra e a cambira. É um prato típico feito com peixe seco e defumado. Ao todo, 40 estabelecimentos participam do festival, exibindo pratos autênticos, apresentações culturais e oficinas especiais. Você pode conferir a programação completa no gastronomiacaiçara.com.br.
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0: Trazendo o som de Gal Costa.

Educativa, sua rádio, seu momento, que maravilha! Som de Toquinho com o Jorge Benjor na programação dos 97.1. Fechando minha participação nessa tarde aqui de terça-feira. Na sequência, Regininha traz para você muito mais músicas na tarde mais gostosa do rádio, a tarde educativa. Saideira, ficando com Lulu Santos, avisa aos navegantes. Ótima tarde para você.

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7: Olá, boa tarde, Regininha chegando por aqui ao vivo até às 7 horas da noite. Sua rádio, seu estilo, seja bem-vindo, bem-vinda mais uma tarde aqui nesta terça-feira, 7 de julho de 2026, com muita música boa, notas culturais e informações e, claro, a sua participação aqui no nosso WhatsApp. Anota aí, 3331-7516. Logo mais a previsão do tempo para você ficar antenado e também os clássicos da Educativa, os maiores sucessos do passado para a gente matar saudade às 18 horas. Então a gente começa essa sequência com Patufu, Eu Sei. Aumenta o som. Boa tarde.

Educativa, sua rádio, seu estilo com Geraldo Azevedo, dona da minha cabeça. Agora 4h11, a atriz Angela Dipp traz a Curitiba, nos dias 25 e 26, o espetáculo da puberdade à menopausa, no Guairinha. Escrito e estrelado pela própria artista, o monólogo mistura humor e relatos pessoais para retratar as diferentes fases da vida da mulher, da adolescência à menopausa. Atriz, bailarina e escritora, Angela Dipp já trabalhou com diretores como João Falcão, Cacá Rossetti e Gabriel Vilela. As apresentações acontecem no sábado, às 8 da noite, e no domingo, às 7 da noite. Os ingressos estão à venda pela plataforma Disque Ingressos ou na bilheteria do teatro. Agora 4h12, boa tarde. E agora tem o som de Kid Abelha.

0: Educativa, sua rádio, seu estilo com Alceu Valença, como dois animais. 4h24.
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3: Qual é o feminino de coronel? É coronela? Em trâmite no Congresso Nacional faz algum tempo, projeto de lei que obriga o uso do feminino sempre que houver uma forma para o feminino na comunicação social. Quando houver essa forma, o uso do feminino vai ser obrigatório na comunicação oficial. Na verdade, já existe um decreto federal de 1957 regendo a matéria, mas está esquecido, necessitando de uma repristinação, ou seja, um renascimento das cinzas. Pois bem, coronel faz o feminino coronela, sim senhor. General faz generala. Tenente é uniforme. O tenente, a tenente. Sargento faz o feminino sargenta, apesar de certa conotação pejorativa do termo. Major faz majora, assim como senhora, inodora, canora, senadora. Presidente é uniforme, ou presidente, a presidente. Mas existe também a forma presidenta e também parenta. Posso usar indiferentemente tanto a presidente como a presidenta, a parente como a parenta. Não há nada de errado aí, como vem insinuando por aí uns sabichões da internet. Se duvidar, procure no Volpe, Vocabulário Ortográfico da Língua Portuguesa.
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3: De volta com mais músicas para sua tarde de terça-feira. Sua rádio, seu estilo, Regininha Meister, ao vivo até as 7 horas da noite, trazendo muita música, informação, notas culturais e, claro, a sua participação aqui no nosso WhatsApp 3331-7516. Quero mandar um abraço ao Rafael de Castro, ouvindo a gente. Tem também o Paulo Barriga, muito obrigada pela sintonia, Paulo. E também aqui, de Campo Largo, a equipe Lázaro. Beijo para a equipe Lázaro, Amanda, Kate, Cleverson, Jonathan, Rosmari, Lavínia, o Samuel, Silmar, Antônio, Lázaro, todos na escuta. Muito obrigada, uma excelente tarde para todo mundo. E abrindo essa sequência, tem Frejá, Amor para Recomeçar. Aumenta o som.

Educativa, sua rádio, seu estilo com Tina Turner. Agora 4h40 e a partir de amanhã, a Caixa Cultural Curitiba recebe o musical infantil Umbela, A Origem das Chuvas. Inspirado no livro do escritor angolano Ondiaki, o espetáculo conta a história de uma deusa menina africana que descobre que suas lágrimas dão origem às chuvas, aos rios e aos mares. A montagem reúne teatro, música, dança, circo, bonecos e máscaras, com figurinos confeccionados em tecidos africanos. As apresentações seguem até o dia 19 deste mês, de quarta a domingo, sempre às 5 da tarde. Os ingressos estão disponíveis pela plataforma Bilheteria Digital ou na Bilheteria do Teatro. Agora 4h41. E agora você ouve Zé Ramalho.

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0: Educativa, sua rádio, seu estilo com Ana Frango Elétrico. Insista em mim.
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0: E a massa de ar polar que avança sobre o Paraná mantém um alerta para a formação de geada nesta quarta-feira, dia 8, em várias regiões do estado. Segundo o CIMEPAR, a previsão de geada fraca nos Campos Gerais, Centro-Sul e Sudoeste, enquanto Palmas e União da Vitória podem registrar geada de moderada intensidade. Hoje, a cidade de General Carneiro marcou menos 1,3 grau, a menor temperatura do estado. O frio começa a perder força a partir de quinta-feira, dia 9, e a chuva deve voltar aí no final de semana. Agora, 4h54, mais informações no setor do esporte, com Edson Tomás. Boa tarde.
2: Boa tarde, Regininha, a todos que nos acompanham aqui na Educativa. Definidos pelo menos 3 confrontos de quartas de final da Copa do Mundo, com jogos realizados ontem, vitória da Espanha diante de Portugal no finalzinho da partida por 1 a 0. Vitória também da Bélgica 4 a 1 diante dos Estados Unidos e no outro confronto já definido como França e Marrocos. Portanto, teremos nas quartas de final Espanha e Bélgica, França e Marrocos, Noruega e Inglaterra. Noruega que passou pelo Brasil, a Inglaterra que venceu o México. Portanto, são os 3 confrontos definidos das quartas de final. Em relação à seleção brasileira, o Brasil já inicia o ciclo para daqui a 4 anos. A primeira convocação acontece em setembro para alguns amistosos que serão realizados. Lembrando que Carlo Ancelotti permanece como técnico da seleção brasileira. Tem contrato até 2030. Seleção que vai passar por uma transformação, ciclo novo, com vários jogadores que disputaram como titulares, não jogando mais pela seleção. Casos dos goleiros Ederson, Everton e Alisson, além do lateral direito Danilo, meio-campista Casemiro, o atacante Neymar e outros jogadores que não deverão mais ser convocados pelo técnico Carlo Ancelotti. Edson Tomás, Esportes Educativa.
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0: Quatro e 55. 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
0: De volta com mais músicas para sua terça-feira. Aumenta o volume, Regininha por aqui. 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

Educativa, sua rádio, seu momento com John Legend, We Just Don't Care. 5h14 e o frio continua em Curitiba nesta terça-feira à noite. De acordo com o CIMEPAR, o tempo segue firme, sem previsão de chuva, e os termômetros devem cair para cerca de 8 graus até o fim da noite. Na quarta-feira, o dia começa gelado, com mínima de 6 graus e possibilidade de geada em áreas da região metropolitana. Ao longo do dia, o sol predomina e a temperatura sobe gradualmente, chegando aos 19 graus. A previsão é de tempo seco durante toda a quarta-feira. Educativa. E agora tem Patrícia Marques.

0: Educativa, sua rádio, seu estilo. E agora 5h29, segue equilibrado o confronto entre Suíça e Colômbia pelas oitavas de final da Copa do Mundo. Até o momento, o placar permanece em 0-0 em Vancouver, no Canadá. A Colômbia teve a melhor chance de partida com o Gustavo Puerta, mas o goleiro suíço fez a defesa. Lembrando que quem vencer garante a última vaga nas quartas de final e terá pela frente a Argentina, que mais cedo eliminou o Egito por 3-2. 5h29.
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2: 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O ano era 2002, o início de um novo milênio, e a FIFA queria uma identidade futurista para a primeira Copa do Mundo na Ásia, sediada em conjunto por Japão e Coreia do Sul. A cantora escolhida foi a americana Anastasia, conhecida por sua voz absurdamente poderosa e seus óculos coloridos que ditavam moda. Ela lançou Boom, uma faixa que mistura pop rock com uma batida eletrônica frenética, a cara das pistas de dança daquela época. Enquanto Anastasia cantava sobre a explosão de energia do futebol, o Brasil vivia seu próprio boom de superação. Foi a Copa das Zebras, das camisas coladas e dos jogos de madrugada. Mas foi, acima de tudo, a Copa da Redenção de Ronaldo Fenômeno, que com o seu corte de cabelo cascão e os gols na final em cima de Oliver Kahn contra a Alemanha, carimbou nossa quinta estrela no peito. Diferente dos hinos anteriores, Boom não apostava em ritmos tradicionais ou corais locais, mas sim no som sintético e globalizado dos anos 2000. Uma música enérgica, que serviu de combustível para o torcedor brasileiro enfrentar o fuso horário e celebrar o topo do mundo. Sinta a batida, aumente o som e relembre o hino oficial da Copa de 2002. Com vocês, a voz marcante de Anastasia. Boom!

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1: De volta com mais músicas, uma ótima tarde de terça-feira para você. Sua rádio, seu estilo.
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1: E Marília Lopes é cantora, compositora e multi-instrumentista. E depois de ganhar destaque em realities como The Voice Brasil e o The Voice Portugal, ela vem conquistando espaço na nova MPB com um trabalho delicado e cheio de personalidade. A música Quem Sabe Outro Dia mistura pop acústico e poesia para falar com sensibilidade sobre o tempo, o amadurecimento e os encontros que a vida reserva. E você ouve agora, aqui no Radar da Educativa.

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Educativa, sua rádio, seu estilo, com Barão Vermelho, amor, meu grande amor. 5h47 começaram nesta terça-feira as inscrições para o ProUni, programa que oferece bolsas integrais e parciais em faculdades particulares. O prazo vai até sexta-feira, dia 10, e a inscrição é gratuita pelo Portal Único de Acesso ao Ensino Superior. Podem participar estudantes que atendam os critérios do programa e tenham feito o Enem.

0: Educativa, sua rádio, seu momento com Milton Nascimento.
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0: Olá, eu sou Regininha, trazendo mais um Clássicos da Educativa, que está só começando para o nosso fim de tarde ficar ainda melhor, ao som de músicas que marcaram época. E abrindo a nossa sequência de músicas, ele que é nascido em 7 de julho de 1940 em Liverpool, o lendário baterista dos Beatles, comemora o seu aniversário de 86 anos. Famoso pelo carisma e pela mensagem de Peace and Love, ele segue ativo na música. Ringo Starr e Photograph. Agora aqui no Clássicos da Educativa. Então aumenta o som.

0: Clássicos da Educativa, você ouviu o Melô do Marinheiro, Paralamas do Sucesso, onde o refrão é interpretado pelo trio em conjunto, baixista Bi Ribeiro, vocal Herbert Viana e o baterista João Baroni. Isso aconteceu também com a música A Viagem, cantada pelo baterista Serginho Erval. Curiosidades, nesse dia 7 de julho, aniversário do baterista dos Beatles, Ringo Starr, que também entregava sua voz nas maiores canções da banda. Agora 6h16.
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0: Clássicos da Educativa, Altair Veloso, Entra e Sai de Amor. Agora 6h20. E neste 7 de julho, Dia Mundial do Chocolate, vale lembrar um dos maiores sucessos de Tim Maia. Muita gente acredita que chocolate escondia um duplo sentido, mas a origem da música é bem mais doce. Ela foi criada em 1971 para uma campanha de incentivo ao consumo de cacau no Brasil. O jingle fez tanto sucesso que ganhou vida própria e se transformou em um clássico da música brasileira. E a gente ouve agora.
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0: Clássicos da Educativa e uma curiosidade sobre o Vira, sucesso dos Secos e Molhados, é que o título da música faz referência a uma dança tradicional portuguesa, e não o sentido de virar alguma coisa. A canção, lançada em 1973, ganhou ainda mais força com a interpretação teatral de Ney Matogrosso, que ajudou a transformar o grupo em um dos maiores fenômenos da música brasileira. Agora 6h42.
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0: Clássicos da Educativa e lembramos Cazuza, que nos deixou no dia 7 de julho de 1990, aos 32 anos, mas segue vivo em uma obra que marcou a música brasileira. Entre os seus grandes sucessos, ouvimos Vida Louca Vida, canção que traduz, como poucas, a intensidade com que o cantor enxergava a existência. Agora 6h53, já estou trazendo a minha saideira Pink Floyd para esse início de noite. Um grande beijo e até amanhã.
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0: dos estúdios da Empresa Brasil de Comunicação, em Brasília, vem aí a Voz do Brasil. Em Brasília, 19 horas. Está no ar a Voz do Brasil. As notícias do governo federal que movimentaram o país no dia de hoje.
1: Olá, boa noite.
0: Boa noite para você que nos acompanha em todo o país.
1: Terça-feira, 7 de julho de 2026.
0: Vamos aos destaques do dia na Voz do Brasil.
1: Economia e exportações.
0: Brasil e Estados Unidos promovem mais uma rodada de negociações sobre a aplicação de novas tarifas a produtos nacionais. Luana Karen.
2: O prazo final para o governo dos Estados Unidos definir a aplicação de novas tarifas sobre produtos brasileiros é 15 de julho.
1: Pets e saúde mental.
0: Meu SUS Digital oferece teleatendimento gratuito para quem enfrenta dificuldade em parar de jogar. Graziele Bezerra.
3: O atendimento é gratuito e confidencial e realizado por psicólogos ou terapeutas ocupacionais com o apoio de médico-psiquiatra quando necessário.
1: A partir de amanhã, contribuinte pode consultar lote especial de restituição automática do imposto de renda.
0: O pagamento dos valores será feito no dia 15 de julho. Graziela Mendonça.
4: O lote automático beneficia contribuintes que não eram obrigados a declarar o imposto de renda em 2025, não entregaram a declaração, tiveram o imposto retido na fonte em 2024 e têm até R$ 1.000 a receber.
1: Hoje, na apresentação da Voz do Brasil, Luciana Vasconcelos e Luciano Seixas.
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1: As negociações entre os governos do Brasil e dos Estados Unidos continuam em andamento a respeito da aplicação das novas tarifas comerciais.
0: Os dois países também avançaram nas discussões sobre cooperação no combate ao crime transnacional.
2: Brasil e Estados Unidos realizaram mais uma rodada de negociações a respeito da aplicação de novas tarifas sobre produtos brasileiros. Trata-se de uma sobretaxa de 25% sobre diferentes produtos exportados pelo Brasil. Em alguns casos, a taxação pode chegar até 37,5%. O ministro do Desenvolvimento, Indústria, Comércio e Serviços, Márcio Elias, afirmou que as negociações seguem em andamento e que estão concentradas na defesa dos interesses comerciais do país.
5: Não sairemos da mesa de negociação em momento algum e não permitiremos jamais que um tema que não diga respeito à relação comercial, à relação econômica, à boa relação política que o Brasil sempre teve com os Estados Unidos, ela deixe de presidir ou orientar as conversas, né? Não há espaço para discussão de outra natureza que não seja a defesa da soberania e a defesa dos reais interesses do Brasil.
2: Segundo o ministro Márcio Elias, a reunião foi uma continuidade às conversas iniciadas na semana passada. Os temas foram divididos por áreas e uma das frentes tratou também da cooperação no combate ao crime transnacional.
5: Há um reconhecimento de que é possível avançarmos nesse ponto. O Ministério da Justiça aqui no Brasil fez um trabalho, nós já tínhamos apresentado na visita do presidente Lula ao presidente Trump e hoje nós detalhamos um pouco mais esse plano bilateral.
2: O prazo final para o governo dos Estados Unidos definir a aplicação de novas tarifas sobre produtos brasileiros é 15 de julho. Outra reunião entre os dois governos deve acontecer esta semana. Reportagem Luana Karen.
1: O vício em jogos de azar é prejudicial à saúde mental e financeira dos apostadores.
0: O aplicativo Meu SUS Digital oferece acompanhamento e tratamento.
1: Um teste identifica os sinais e, por meio do aplicativo, é feito o encaminhamento com consultas online com especialistas.
6: Seduzida pela promessa de dinheiro fácil, a educadora Zélia Fernandes apostou online pela primeira vez em 2024. Com o passar do tempo, os ganhos deram lugar à dívida e à mudança de comportamento. Ela só parou de jogar no início deste ano.
7: Quando eu perdi um dinheiro, no qual que eu precisava muito dele, a conta estava toda zerada, eu tinha perdido tudo, e eu falei assim, eu não posso ficar assim.
6: O quadro de saúde enfrentado pela Zélia tem nome, ludopatia, distúrbio psiquiátrico de quem tem compulsão por jogos de azar. Uma pesquisa da Universidade Federal de São Paulo aponta que quase 1,5 milhão de brasileiros acima de 14 anos apresenta algum sinal deste transtorno. Com a expectativa de atender até 600 pessoas por mês, o aplicativo Meu SUS Digital começou a oferecer teleatendimento gratuito para quem enfrenta esta enfermidade, como explica Marcelo Quimatti, diretor do Departamento de Saúde Mental, Álcool e Outras Drogas do Ministério da Saúde.
8: A pessoa ela vai saber se ela tem problemas ou não com jogos e apostas. Ela vai primeiro ser acolhida, vai fazer uma marcação de atendimento, vai passar por um acolhimento e depois vai entrar num programa de cuidado.
6: Para utilizar o serviço, é preciso acessar o aplicativo e realizar um autoteste, com perguntas que ajudam a identificar sinais de risco. Nos casos mais graves, o ciclo de cuidados inclui até 13 consultas por vídeo, com duração média de 45 minutos. O atendimento é gratuito e confidencial e realizado por psicólogos ou terapeutas ocupacionais com o apoio de médico psiquiatra quando necessário. Marcelo Quimatti aponta sinais de quando procurar ajuda.
8: Ela deixa de ter algumas outras atividades, ela começa a comprometer a renda pessoal ou familiar ao longo de um mês. Quando ela começa a perder e ela continua jogando para recuperar o que ela perdeu. Quando uma pessoa ela começa a fazer isso, ela já está com um problema bem instalado.
6: O Meu SUS Digital pode ser baixado gratuitamente nas lojas Android ou iOS, ou acessado na versão web em meususdigital.saude.gov.br. Reportagem Graziele Bezerra.
9: E a Polícia Federal realiza operação para investigar operações ilegais em empresas de aposta online, as chamadas bets.
1: A Operação Véu de Maia investiga um suposto esquema de lavagem de dinheiro e evasão de divisas envolvendo 87 empresas.
9: Foram cumpridos 9 mandados de busca em municípios de Goiás, São Paulo e Rio Grande do Sul.
1: Os investigados podem responder por crimes como lavagem de dinheiro, evasão de divisas e organização criminosa.
9: A Receita Federal abriu consulta à restituição automática do Imposto de Renda.
1: A partir de amanhã, os contribuintes podem checar se têm direito ao lote especial de restituição automática.
9: Ele é destinado a contribuintes que não apresentaram declaração e possuem um cronograma próprio.
4: O lote automático beneficia contribuintes que não eram obrigados a declarar o imposto de renda em 2025, não entregaram a declaração, tiveram o imposto retido na fonte em 2024 e têm até R$ 1.000 a receber. Para receber, é necessário que o CPF esteja regular e vinculado a uma chave Pix. Para saber se tem direito, a consulta poderá ser feita pelo site ou pelo aplicativo da Receita Federal a partir desta quarta-feira. Também será possível conferir a declaração simplificada feita pela Receita e incluir informações, se necessário, além de fazer ajustes antes da conclusão do processamento. O órgão orienta que a consulta seja realizada apenas pelos canais oficiais para garantir a segurança das informações. O pagamento vai ser feito no dia 15 de julho, diretamente na conta vinculada à chave Pix do tipo CPF. Graziela Mendonça para a Voz do Brasil.
1: A Receita Federal ressalta que este lote especial de restituição automática não faz parte do calendário regular de restituições.
9: Os lotes regulares continuam sendo pagos normalmente aos contribuintes que entregaram a declaração dentro do prazo legal. O próximo lote regular está previsto para o dia 31 de julho.
1: Começaram hoje os pagamentos do seguro defeso referentes a períodos de proibição da pesca anteriores a 2026.
9: No valor de um salário mínimo por mês, o seguro é destinado a quem precisa interromper a atividade durante o defeso para proteger a reprodução dos peixes.
10: Márcio Luiz Nascimento é pescador em Santa Catarina e ele conta como se prepara para o período de defeso em que a pesca fica proibida.
11: A gente que é pescador, a gente sempre pensa no inverno, né? Que é para nós esse período agora, então a gente tem que se programar, guardar uma moedinha trocada, né? Para se manter sustentável que a família.
10: Nos períodos de defesa, ou seja, a pausa devido à reprodução das espécies, os pescadores artesanais têm direito ao seguro defeso, no valor de um salário mínimo mensal. Nesta terça-feira, começaram os pagamentos referentes aos períodos de defeso anteriores a 2026. Os valores estão sendo depositados em parcela única para pescadores artesanais que tiveram o direito ao benefício reconhecido e aguardavam a emissão do pagamento. Têm direito os trabalhadores que já solicitaram auxílio dentro do prazo, cumpriram todos os requisitos e tiveram o pedido aprovado pelo Instituto Nacional do Seguro Social, INSS. Os pescadores artesanais podem consultar a situação do pagamento pelo aplicativo Carteira de Trabalho Digital ou pelo portal Emprega Brasil no endereço empregamaisbrasil.trabalho.gov.br/trabalhador. Quem ainda possui pedidos em análise pode acompanhar o andamento do processo pelos canais oficiais Meu INSS, site e aplicativo e Central 135. Reportagem Gabriela Noronha.
1: E também sobre o assunto, eu e Mariana Jungmann conversamos mais cedo com a presidente do INSS, Ana Cristina Silveira. Vamos ouvir.
12: Presidente Ana Cristina Silveira, um prazer ter a senhora com a gente aqui na Voz do Brasil mais uma vez. Vamos falar então de seguro defeso? Ele começou a ser pago aí para os pescadores. E aí a minha primeira pergunta é, ele vai ser pago agora para pescadores de todo o país ou isso varia de acordo com cada região, com cada tipo de pesca, por exemplo, se de rio ou de mar?
13: O seguro defeso pescador artesanal, ele vai ser pago para todo o país, para quem fez o requerimento até outubro de 2025, junto ao INSS. Já foi feita a análise e a gente está pagando entre 7 a 11 de julho de 2026 a 121 mil pessoas, no valor de 721 milhões de reais.
1: E quem está apto a receber?
13: Todos que fizeram a solicitação dentro do prazo até outubro de 2025, que levaram as documentações necessárias, porque a partir de novembro de 2025, a competência passou a ser do Ministério do Trabalho e Emprego. Então, a partir daí, será pago pelo Ministério do Trabalho.
12: Agora, presidente, se o pescador tiver um emprego com carteira assinada, por exemplo, ele pode receber o seguro mesmo assim?
13: Não. O seguro defeso pescador artesanal, ele é direcionado a profissionais, a pescadores profissionais, que exercem a pesca como única fonte de renda. Ele não pode receber nem benefício assistencial, nem outro benefício previdenciário, exceto o auxílio acidente e pensão por morte de um salário mínimo.
12: Eu faço essa pergunta porque a gente lembra que alguns pescadores, às vezes, também trabalham em outras atividades rurais. Mas, então, nesse caso, seguro defeso só para quem tem a pesca como atividade exclusiva.
13: Isso, quem exerce a pesca de forma profissional, sozinho ou com sua família, em regime de economia familiar.
1: Presidente, quais são os documentos que o pescador deve apresentar ao INSS para solicitar o seguro e por onde ele começa a fazer esse pedido?
13: Então, a partir de novembro de 2025, ele vai fazer esse requerimento no portal Emprega Brasil ou na carteira de trabalho digital, uma vez que a gestão do seguro defeso pescador artesanal passou a ser do Ministério do Trabalho e Emprego. A documentação permanece a mesma. São os documentos pessoais, o registro geral de pesca a partir de um ano e também o comprovante de contribuição referente ao produto que ele comercializa.
12: E, aliás, aqui é muito importante a gente lembrar que os pescadores precisam manter os seus registros atualizados. Isso é feito com o Ministério do Trabalho, não é feito com a Previdência Social, mas é sempre bom a gente reiterar aqui a importância de que eles tenham o registro regularizado para que eles possam ter direito ao seguro defeso, né, presidente?
13: Isso, ele faz a partir de um aplicativo do Ministério da Pesca e Agricultura e ele tem que ter esse registro há mais de um ano para poder ter direito ao seguro defeso do pescador artesanal.
12: Perfeito.
1: E os pescadores que já fizeram pedido e não receberem, podem recorrer? Como é que procede nesse caso?
13: Então, essa pergunta ela é muito importante, porque nesse período de 7 a 11 de julho de 2026, serão pagos os pedidos já analisados, mas ainda não analisamos todos. Nós vamos analisar o restante nos próximos 60 dias. Então, só cabe recurso quando o requerimento for negado. Então, enquanto estiver em análise, não cabe recurso.
12: Muito bem, nós conversamos com Ana Cristina Silveira, presidente do INSS. Presidente, muito obrigada pela sua entrevista aqui à Voz do Brasil.
13: Eu agradeço, é um prazer estar aqui com vocês na EBC e na Voz do Brasil.
14: O
9: câncer de mama é a principal causa de morte por câncer entre mulheres no Brasil e no mundo.
1: E para tratar os casos mais agressivos da doença, foi aprovado esta semana um novo tratamento que consiste na aplicação, na ampliação do uso de um medicamento já disponível no país.
14: Pacientes com câncer de mama poderão usar uma nova medicação para o tratamento da doença. A Agência Nacional de Vigilância Sanitária aprovou uma nova indicação terapêutica para o medicamento Enhertu, Trastuzumab deruxtecana, que já é registrado no Brasil para câncer de mama. A indicação é para o tratamento auxiliar de pacientes adultos com câncer de mama HER2 positivo, que apresentam doença invasiva residual, mesmo após quimioterapia e cirurgia. O câncer de mama é o tipo de câncer mais diagnosticado no mundo e a principal causa de morte por câncer entre mulheres. Aqui no Brasil, entre 10% a 19% dos casos há a presença do HER2, o subtipo associado à maior agressividade e pior prognóstico. A nova indicação da Anvisa se baseou em estudo que demonstrou melhora clinicamente relevante na sobrevida livre de progressão. Os resultados mostraram redução de 53% no risco de recorrência invasiva ou morte com o uso do Enhertu. Daniele Popov para a Voz do Brasil.
9: E a Anvisa alerta que as canetas emagrecedoras de tisepatida, contrabandeadas do Paraguai e comercializadas ilegalmente no Brasil, não têm a mesma eficácia e segurança dos medicamentos registrados no país.
1: Segundo a agência, não há evidências de que esses produtos sejam equivalentes aos aprovados para uso no Brasil.
15: A Agência Nacional de Vigilância Sanitária informou que não há comprovação de que as canetas de tisepatida contrabandeadas sejam equivalentes aos medicamentos registrados no Brasil. Uma análise realizada pelo Centro de Informação e Assistência Toxicológica da Unicamp testou marcas vendidas ilegalmente em redes sociais no país. Segundo a Anvisa, os testes realizados identificaram apenas a presença do princípio ativo, além da concentração e da estrutura molecular da substância. A agência explica que para comprovar que dois medicamentos são equivalentes, é preciso fazer estudos específicos em centros credenciados. Esses testes avaliam, por exemplo, como o medicamento é absorvido pelo organismo, quanto da substância chega à corrente sanguínea e quanto tempo ela leva para ser eliminada. A agência também informou que as análises feitas pela Unicamp não verificaram aspectos como a absorção do medicamento, a presença de impurezas ou contaminantes, a esterilidade do produto e o cumprimento das boas práticas de fabricação. Por isso, segundo a Anvisa, não é possível concluir que as canetas tenham a mesma eficácia, segurança e qualidade dos medicamentos aprovados para uso no Brasil. Thaís de Araújo, para a Voz do Brasil.
9: O Ministério da Saúde e o IBGE realizam a terceira edição da Pesquisa Nacional de Saúde.
1: A coleta de dados vai até 30 de novembro.
9: A pesquisa reúne informações sobre as condições de saúde da população, fatores de risco, acesso aos serviços de saúde e determinantes sociais.
1: Nesta edição, aproximadamente 140 mil domicílios serão visitados. O questionário individual será aplicado a um morador com 15 anos ou mais.
9: Desta vez, a Pesquisa Nacional de Saúde vai contar com coleta de sangue e urina em uma amostra da população de 15 mil a 20 mil participantes com 35 anos ou mais.
1: Entre os exames previstos estão hemograma, hemoglobina glicada, creatinina, ácido úrico, sódio e potássio, além de sorologia para chikungunya e dosagem de chumbo e mercúrio.
9: Proprietários de imóveis rurais podem acessar por meio do aplicativo Meu Imóvel Rural documentos e informações sobre seus imóveis em um único ambiente digital.
1: A plataforma permite também o compartilhamento de dados com bancos e cooperativas, além de informar sobre condições climáticas.
16: Proprietários de imóveis rurais podem reunir em um único aplicativo documentos e informações que antes precisavam ser consultados em diferentes sistemas públicos. Disponível gratuitamente para celulares Android e iPhone, o acesso é feito com a conta GovBR. O coordenador-geral da Secretaria de Transformação do Estado do Ministério da Gestão e Inovação em Serviços Públicos, Carlos Guedes de Guedes, destaca as vantagens do serviço.
17: agricultor hoje tem na palma da mão os seus documentos, os documentos da propriedade.
16: Além de consultar dados do Cadastro Ambiental Rural, do Sistema Nacional de Cadastro Rural, do Sistema de Gestão Fundiária e do Cadastro Nacional da Agricultura Familiar, o aplicativo permite emitir o certificado de cadastro de imóvel rural e compartilhar informações com cooperativas, instituições financeiras e assistência técnica, sem informar a senha da conta gov.br. Duas novas funcionalidades ampliam os serviços oferecidos pelo aplicativo. O Tô em Dia verifica possíveis pendências que podem dificultar o acesso ao crédito rural e orienta como regularizar a situação. Já o Produção Certa reúne informações que ajudam o produtor no planejamento da produção, como detalha o coordenador Carlos Guedes de Guedes.
17: Se ele planta milho, o zoneamento climático vai dizer para o agricultor qual é a melhor época de plantar milho e que ali ele vai poder pegar o crédito rural oficial, ali ele vai poder pegar o seguro rural, porque ele está plantando na hora certa. Da mesma maneira, se ele planta, né, milho, ele quer saber o custo de produção do milho, ele vai ter a informação a partir dessa parceria com a Conab, aonde está o custo de produção e o preço do milho nos principais centros produtores e consumidores do país. E se ele quiser saber a previsão do tempo, ele consegue também ver essa informação a partir do Zoom no município da localização da propriedade.
16: O aplicativo Meu Imóvel Rural atende tanto os agricultores familiares quanto médios e grandes produtores rurais. Reportagem Caroline Blaut.
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9: Filmes e festivais de cinema nacionais podem se inscrever para receber apoio do Banco Nacional de Desenvolvimento Econômico e Social, o BNDES.
1: Serão destinados recursos a 5 filmes de longas metragens e a 3 festivais de cinema nacionais.
9: Saiba como participar na reportagem de André de Barros Lima.
19: O banco vai patrocinar 15 filmes de longas metragens divididos em 5 categorias. Ficção grande público, ficção destaque de crítica, documentário, animação e selecionado em festival internacional. O edital também vai apoiar 3 festivais de cinema nacionais e vai contar com reserva de vagas pelo critério de indução regional para participantes da cadeia produtiva do audiovisual das regiões Norte, Nordeste e Centro-Oeste. As inscrições para o edital de cinema do BNDES estão abertas até o dia 13 de agosto. Você pode obter mais informações sobre o edital no site bndes.gov.br. Reportagem André de Barros Lima.
1: Audiovisual nacional na palma da mão.
9: A plataforma Tela Brasil, que reúne filmes, documentários e animações brasileiras, agora está disponível na loja de aplicativos do sistema Android.
1: O catálogo reúne 555 obras, incluindo longas, curtas e produções premiadas internacionalmente.
20: Já está disponível para Android e iOS o aplicativo do Tela Brasil. Agora é possível assistir a produções nacionais de filmes na palma da mão. O Tela Brasil é a primeira plataforma pública de streaming do audiovisual nacional. No aplicativo estão reunidas de forma gratuita mais de 500 obras brasileiras entre 1910 e 2025. O acesso é feito apenas com o login na plataforma gov.br. O aplicativo oferece praticamente os mesmos recursos da versão para navegador, como busca por títulos, navegação por categorias, criação de listas, histórico de exibição e reprodução automática. A plataforma também possui recursos de acessibilidade na maior parte do catálogo dos filmes, como legendas descritivas, audiodescrição e tradução em libras. O acervo reúne obras audiovisuais brasileiras, abrangendo diferentes gêneros, como ficção, documentário, animação e experimental. São produções em longa, média e curta metragem. Há ainda uma seleção especial com produções e coproduções brasileiras que marcaram presença no Oscar desde 1960. Para assistir, basta acessar o site telabrasil.cultura.gov.br ou buscar o Tela Brasil na loja de aplicativos do seu celular. Reportagem Edinaldo Júnior.
9: O Ministério da Cultura, em parceria com o CNPq e o Ministério do Trabalho e Emprego, lançou uma chamada pública para implantação de incubadoras da economia criativa.
1: A medida atende a quem trabalha com expressões artísticas e entidades culturais.
9: Pesquisadores e instituições de todo o país já podem enviar projetos científicos e tecnológicos que ofereçam suporte técnico e de formação a trabalhadores, coletivos e empreendimentos culturais.
1: As propostas devem ser enviadas até o dia 10 de agosto. O resultado será divulgado no dia 30 de outubro.
9: O edital completo com as regras de participação já está disponível na página do Ministério da Cultura, em gov.br/cultura.
1: E essas foram as notícias do Governo do Brasil.
9: Uma realização da Secretaria de Comunicação Social da Presidência da República.
1: Com produção da empresa Brasil de Comunicação.
9: Fique agora com as notícias do Poder Judiciário e do Congresso Nacional. Uma boa noite.
1: Boa noite para você e até amanhã.
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21: STF valida lei da Bahia contra desinformação sobre epidemias e pandemias.
22: Justiça Eleitoral inicia convocação de mesários nesta terça-feira.
21: STJ afasta possibilidade de reconhecimento de papiloscopistas da Polícia Federal como peritos oficiais.
22: Boa noite, eu sou Marcela Luiza.
21: Eu sou Walter Lima.
22: O Supremo Tribunal Federal decidiu que é constitucional a lei da Bahia que estabelece multa para a divulgação de informações falsas sobre epidemias e pandemias.
21: A decisão foi tomada por maioria de votos em sessão do plenário virtual. Judite Aragão.
23: A lei baiana prevê multa de R$5.000 a R$20.000 para quem divulgar informações falsas por meios impressos, televisão, rádio ou plataformas eletrônicas, sem citar a fonte primária. A norma também alcança quem produz ou dissemina esse conteúdo de forma dolosa e quem utiliza mecanismos automáticos para ampliar a circulação das informações falsas. A ação foi proposta pelo Partido Liberal, que alegava invasão da competência da União para legislar sobre telecomunicações e radiodifusão, além de violação à liberdade de manifestação do pensamento e à liberdade de imprensa. Mas prevaleceu o voto do ministro Alexandre de Moraes. Para a maioria, a lei trata principalmente da proteção da saúde pública. Temem que estados também podem legislar. Segundo o ministro, a referência aos meios de comunicação é apenas acessória e não transforma a norma em legislação sobre telecomunicações.
22: Justiça Eleitoral inicia convocação de mesários.
21: Eles vão atuar nas eleições deste ano. Fábio Ruas.
24: As juízas e os juízes eleitorais têm até 28 de agosto para publicar edital com a nomeação das mesárias e mesários que vão atuar no primeiro e em um eventual segundo turno das eleições 2026. A carta de convocação vai informar a função a ser desempenhada, além de data e local da eleição e do treinamento. Em caso de impedimento legal, a pessoa tem até 5 dias para recusar. As mesárias e mesários têm direito a 2 dias de folga para cada dia trabalhado. Auxílio alimentação de R$ 65,00 por turno. Tem preferência em caso de empate em concursos públicos que tem essa previsão no edital e pode contar como atividade extracurricular em universidades conveniadas.
22: STJ afasta a possibilidade de reconhecimento dos papiloscopistas da Polícia Federal como peritos oficiais.
21: Esse reconhecimento poderia levar a um movimento de equiparação salarial. Fátima Uchoa.
25: O papiloscopista tem a função de identificar pessoas, por exemplo, por meio das impressões digitais.

0: Aciona apenas peritos criminais, médicos legistas e odontolegistas.
1: Brasil bate recorde histórico na contratação de jovens aprendizes, segundo o Ministério do Trabalho e Emprego.
2: E o Judiciário Trabalhista contribui com essa conquista, fortalecendo o acesso ao mercado de trabalho. Rossini Gomes.
3: O Brasil registrou 726 mil jovens aprendizes contratados entre janeiro e abril deste ano. Para a Justiça, esse balanço é reflexo das iniciativas de combate ao trabalho infantil. Por isso, atualmente, mais de 10 tribunais regionais do trabalho desenvolvem ações para incluir quem tem entre 14 e 24 anos no mercado formal, por meio do programa Jovem Aprendiz. Dentre os direitos trabalhistas e previdenciários estão carteira de trabalho assinada, 13º salário, vale transporte e férias no mesmo período da escola ou da faculdade. A Justiça do Trabalho quer garantir acesso seguro ao emprego com formação educacional.
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1: Uma boa noite.
2: E até amanhã.
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6: Eu sou Paula Groba.
7: E eu sou Humberto Pinheiro.
6: E estes são os destaques de hoje do Jornal do Senado, que começa agora.
7: Senado aprova e segue para sanção aumento de penas para crimes sexuais contra crianças em ambiente virtual.
6: Partidos podem ser incluídos em fiscalização contra lavagem de dinheiro.
7: Avança no Senado criação do Programa Nacional Metano Zero.
6: Boa noite.
7: Boa noite.
6: O avanço da inteligência artificial trouxe novas possibilidades, mas também abriu espaço para crimes cada vez mais sofisticados.
7: Para enfrentar essa realidade e reforçar a proteção de crianças e adolescentes, o Senado aprovou um projeto que aumenta as penas para diversos crimes sexuais, inclusive quando a tecnologia é usada para produzir ou manipular imagens e outros conteúdos de exploração sexual infantil. O texto segue agora para sanção presidencial. Repórter Pedro Pincer.
8: Nos casos de produção, reprodução, direção, fotografia, filmagem ou registro de conteúdo de violência sexual contra criança ou adolescente, assim como a sua venda ou exposição, a pena atual é de 4 a 8 anos de reclusão e multa. O projeto eleva essa punição para 4 a 10 anos de reclusão e multa. O texto ainda aumenta a pena em um terço se a venda ou a exposição ocorrer por meio da internet, das redes sociais ou de outras tecnologias da informação e comunicação. O relator, senador Fabiano Contarato, do PT do Espírito Santo, informou que entre janeiro e julho de 2025 foram registradas 49.336 denúncias anônimas de abuso e exploração sexual infantil.
9: Nesse cenário, temos que o incremento de penas, sua inserção no rol de crimes hediondos e a ampliação de condutas delitivas promovidas pelo projeto são medidas adequadas e necessárias.
8: O texto também aumenta a punição para quem oferece, troca, disponibiliza, transmite, distribui, publica ou divulga material de violência sexual contra criança ou adolescente. Hoje, a pena prevista para esses atos é de 3 a 6 anos de reclusão e multa. O texto proposto permite aumentar a pena para 4 a 10 anos de reclusão e multa.
6: O senador Plínio Valério, do PSDB do Amazonas, cobrou a votação que amplia a autonomia do Banco Central e inclui o PIX na Constituição. A proposta foi aprovada pela Comissão de Constituição e Justiça em junho. E o senador, que foi relator, lembrou que já expirou o prazo solicitado pelo governo para analisar o texto antes da votação em plenário.
7: Para Plínio Valério, além de fortalecer a autonomia financeira e orçamentária do Banco Central, a PEC garantirá que o PIX permaneça sob responsabilidade exclusiva da instituição, vedando sua terceirização e garantindo a gratuidade para pessoas físicas.
10: Está no nosso relatório. O PIX é do Banco Central. O Banco Central não pode terceirizar e não pode cobrar jamais, taxar jamais pessoas físicas. Garantia maior do que essa não há.
6: E segue para a Câmara dos Deputados.

0: Um projeto de lei que facilita a importação de bens destinados à pesquisa científica e tecnológica. A proposta busca desburocratizar o processo de importação de insumos por pesquisadores e instituições credenciadas, além de ampliar os mecanismos de isenção tributária.
1: O texto também determina que o CNPq envie periodicamente dados sobre as importações à Receita Federal e à Secretaria de Comércio Exterior para fins de fiscalização e estatística. Além disso, permite que pesquisadores entrem no país com bens científicos como bagagem acompanhada, desde que credenciados. Para o relator, senador Isalci Lucas, do PL do Distrito Federal, o objetivo é dar mais transparência e agilidade ao processo de importação, sem criar exigências desnecessárias ou contrariar outras leis.
0: A Comissão de Segurança Pública aprovou o projeto de lei que inclui os partidos políticos e suas fundações no rol de entidades sujeitas aos mecanismos de controle e fiscalização de lavagem de dinheiro.
1: A proposta quer aumentar a transparência e evitar que recursos de origem criminosa financiem a atividade política no país. Repórter Bruno Lourenço.
2: Os partidos políticos e suas fundações podem passar a ser fiscalizados pelas regras de combate à lavagem de dinheiro. A Comissão de Segurança Pública aprovou a proposta que obriga as legendas registradas no Tribunal Superior Eleitoral a prestar informações sobre movimentações financeiras aos órgãos de controle. A relatora, senadora Ivete da Silveira, do MDB de Santa Catarina, defendeu o endurecimento das regras para garantir a integridade do processo democrático.
3: A experiência recente de investigações de grande repercussão nacional evidenciou que estruturas partidárias podem se tornar canais de circulação e ocultação de valores de origem criminosa, com reflexos diretos sobre a lisura das campanhas e a igualdade de condições entre competidores.
2: O texto dá aos partidos políticos as mesmas obrigações de rastreabilidade financeira já aplicadas a bancos, corretoras e joalherias, entre outras. O projeto baseou-se em propostas da campanha Unidos contra a Corrupção.
0: Muito mais potente que o gás carbônico na retenção de calor na atmosfera, o gás metano é um dos principais responsáveis pelo aquecimento global. Grande parte dessas emissões vem da decomposição de resíduos orgânicos em lixões e aterros, além da agropecuária e de atividades industriais.
1: Para reduzir esse impacto ambiental e transformar parte desses resíduos em energia renovável, a Comissão de Assuntos Econômicos do Senado aprovou a criação do Programa Nacional de Metano Zero. A proposta também incentiva a coleta seletiva e o reaproveitamento de materiais recicláveis e orgânicos. Repórter Márcio Maturana.
4: Para reduzir as emissões de metano, incentivar a coleta seletiva e estimular o reaproveitamento de resíduos recicláveis e orgânicos, a Comissão de Assuntos Econômicos aprovou a criação do Programa Nacional do Metano Zero. O gás é um dos principais responsáveis pelo aquecimento global. A proposta do Metano Zero pretende também estimular tecnologias capazes de transformar resíduos agropecuários, industriais e urbanos em energia renovável. O autor do projeto é o senador Fernando Dueire, do PSD de Pernambuco.
5: Esse projeto, senhor presidente, cria um ambiente de segurança jurídica, de previsibilidade para investimentos. Estimula tecnologias como a biodigestão, a anaeróbica e a recuperação energética de resíduos. Fortalece a participação das cooperativas, mecanismos transparentes de certificação, governança e comercialização de créditos ambientais.
4: O texto segue para a Comissão de Meio Ambiente com emendas do relator, o senador Eduardo Braga, do MDB do Amazonas. Uma delas dá caráter voluntário à certificação de origem metano zero para empreendimentos que comprovarem redução de emissões de gases do efeito estufa.
0: E o Brasil vai ganhar uma Universidade Federal do Esporte. Após a aprovação do Senado, foi sancionada a lei que cria a universidade. A instituição terá sede em Brasília.
1: A universidade vai atuar no ensino, na pesquisa, na extensão e na inovação em ciência do esporte. Repórter Henrique Nascimento.
6: A proposta também prevê a formação de profissionais para áreas como treinamento de atletas, gestão esportiva, políticas públicas, saúde, educação e para desporto. Para o atleta paralímpico Leomon Moreno, a criação da universidade pode abrir novas oportunidades para quem vê no esporte um caminho de formação e transformação social.
7: Eu fico muito feliz de ter saído de Ceilândia aqui em Brasília, ter ganhado a vida através do esporte, que eu e todos os outros atletas teremos a oportunidade de poder nos capacitar, nos graduar e contribuir também para que o nosso país seja o país do esporte. Quando a gente alinha o esporte, a educação, transformando em cultura dentro do país, a gente constrói ótimos cidadãos, olhando principalmente para a pessoa em si e não para um detalhe.
6: A proposta foi aprovada pelo Senado em junho, com voto favorável da senadora Leila Barros, do PDT do Distrito Federal. Ela defendeu a formação esportiva como instrumento de cidadania.
8: O esporte, ele é mais do que formar atletas. Nós temos aqui uma nata de grandes atletas e para-atletas que representam com muito amor a nossa pátria. Mas, para além disso, a promoção da cidadania. Nós sabemos o que o esporte fez nas nossas vidas, o quanto o esporte é um braço na saúde, na segurança pública, na educação. Um dos maiores legados que eu trago para a política é o seguinte: na política, infelizmente, a gente não ama todos, como na vida a gente não ama todos. Mas eu aprendi no esporte que o meu era coletivo. A gente tem que se respeitar.
6: Segundo o Ministério da Educação, a previsão é que a universidade comece as aulas em 2027.
1: Com edição de Paula Groba e trabalhos técnicos de Eliseu Caires, o Jornal do Senado fica por aqui. Acompanhe agora as notícias da Câmara dos Deputados. Boa noite.
0: Boa noite e até amanhã.
9: 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Câmara aprova a criação de Programa Nacional de Combate ao Câncer.
10: Comissão rejeita substituição do dinheiro em espécie por moeda digital.
9: Deputados garantem ressarcimento de violência doméstica pelo agressor.
10: Boa noite. Já está no Senado o projeto aprovado pelas comissões da Câmara que determina o ressarcimento pelo agressor de despesas provocadas por violência doméstica. A repórter Maria Neves tem os detalhes sobre a questão.
11: A Comissão de Constituição e Justiça da Câmara dos Deputados aprovou o projeto que obriga companheiro agressor a ressarcir sozinho os danos causados à mulher vítima de violência doméstica, com a sua parte da divisão dos bens. O objetivo da medida é preservar o patrimônio da mulher. De acordo com o autor da proposta, deputado Jonas Donizete, do PSB de São Paulo, há casos em que agressores condenados pela justiça propõem pagar o ressarcimento dos danos causados à mulher com o patrimônio comum do casal.
12: A aprovação desse projeto é muito importante porque a mulher vítima de violência já é um sofrimento muito grande, sofrimento físico, sofrimento psicológico, e teve uma causa na justiça que a pessoa entrou porque estava tirando o próprio patrimônio dela para fazer aí a reparação da violência. Então, esse nosso projeto, ele deixa claro que toda reparação que tiver financeira vem do patrimônio do agressor, da pessoa que praticou o ato de agressão, porque é um absurdo a vítima pagar para ela mesma.
11: Atualmente, o Código Civil já determina que nos casamentos com regime de comunhão parcial de bens, as obrigações provenientes de atos ilícitos não podem entrar na reparação. Isso significa que o agressor deve pagar sozinho pelos prejuízos causados. A Lei Maria da Penha também já estabelece que o ressarcimento de mulher vítima de violência não poderá trazer prejuízo ao seu patrimônio ou de seus dependentes. Ainda assim, especialistas afirmam ser necessário deixar mais explícito que a vítima não pode contribuir para reparar os prejuízos causados por parceiros violentos. De acordo com Jonas Donizete, a ideia do projeto foi proposta pelo Centro de Estudos Judiciários do Conselho da Justiça Federal. Da Rádio Câmara de Brasília, Maria Neves.
13: Ayrton Faleiro, do PT do Pará, cobra a aprovação urgente do projeto de lei que combate a misoginia. Ele argumenta que o Congresso precisa se sintonizar com o sentimento das ruas e com as demandas urgentes da sociedade antes do encerramento do semestre legislativo.
10: Para ilustrar a necessidade inadiável da aprovação da lei, Ayrton Faleiro cita o caso de uma mulher estrangulada pelo marido, encontrada morta com um filho de um ano mamando em seu peito. O congressista pede à Câmara que supere visões conservadoras e aprove a lei contra a misoginia.
9: Justiça.
13: Adriana Ventura, do Novo de São Paulo, denuncia a suposta parcialidade de órgãos de controle que estariam paralisando investigações criminais envolvendo familiares de autoridades do Poder Executivo para evitar impactos no processo eleitoral.
10: Segundo Adriana Ventura, existe um aparelhamento generalizado envolvendo a Procuradoria da República e as cúpulas dos três poderes, resultando no arquivamento de denúncias. Ela cobra a instalação de comissões parlamentares para investigar a situação e colocar um fim à impunidade.
13: Márcio Gerri, do PCdoB, contesta a contratação de uma operação de crédito de R$1,3 bilhão entre o governo do Maranhão e o Banco do Brasil. Ele aponta que a liberação dos recursos em ano eleitoral exige transparência sobre a finalidade e o impacto da nova dívida.
10: Márcio Gerri cita a decisão judicial que chegou a suspender o empréstimo, depois liberado pelo Tribunal de Justiça do Maranhão, sem análise de mérito da ação. O parlamentar pede que o Banco do Brasil não compactue com a transação, a fim de preservar o equilíbrio do jogo democrático no Estado.
13: Otone de Paulo, do PSD, critica a atuação de uma promotora do Ministério Público do Rio de Janeiro durante um evento da Associação dos Conselheiros Tutelares do Estado. Ele acredita que a representante do MP desrespeitou a organização ao contestar uma apresentação musical que fazia referência a Deus.
10: Otone de Paulo argumenta que houve intolerância contra as manifestações religiosas. O parlamentar também presta apoio à direção da entidade organizadora e critica a relação entre o Ministério Público e os conselhos tutelares.
9: Segurança Pública.
13: Coronel Crisóstomo, do PL de Rondônia, comemora a criação de uma comissão especial para analisar a proposta que reduz a maioridade penal para 16 anos em casos de crimes graves e hediondos. Na avaliação do legislador, a proposta atende o anseio de 80% da população brasileira.
10: Coronel Crisóstomo defende a redução da maioridade penal por acreditar que a medida vai interromper o aliciamento de menores por facções criminosas. O deputado lembra que, para infrações mais leves, continua valendo o Estatuto da Criança e do Adolescente.
9: Saúde.
13: Os deputados aprovaram a criação de um programa para combate ao câncer. A repórter Paula Bittar acompanhou a votação.
14: A Comissão de Constituição e Justiça da Câmara aprovou uma proposta que prevê a criação do Programa Nacional de Combate ao Câncer e de Assistência a Portadores. A medida busca ampliar a prevenção, o diagnóstico e o tratamento da doença no país. O programa será executado pelo Ministério da Saúde. Entre as prioridades estão realizar campanhas educativas, fazer exames para detecção precoce da doença e ampliar a oferta de tratamento de alta complexidade em todas as regiões do país, com o objetivo de reduzir as desigualdades no acesso aos serviços de saúde. O texto também prevê apoio do poder público à pesquisa científica e à inovação tecnológica voltadas à prevenção, ao controle e ao tratamento do câncer. O relator do projeto, o deputado Átila Lira, do PP do Piauí, considerou a medida conveniente e oportuna.
15: Recursos nós temos leis orçamentárias pela obrigatoriedade com gasto de saúde e com um programa como esse, eu não tenho dúvida que nós vamos ter mais recursos tendo destinado para a gente combater o tratamento e também a prevenção e dar mais estrutura aos nossos hospitais e também às nossas pesquisas para que a gente possa ter mais vacinas, mais drogas e mais estruturas, máquinas e inovações na área do combate ao câncer.
14: A proposta que cria o Programa Nacional de Combate ao Câncer e de Assistência a Portadores já pode seguir direto para o Senado, a menos que haja recurso para votação antes pelo plenário da Câmara. Na Rádio Câmara, de Brasília, Paula Bittar.
9: Comissões.
10: Ismael, do PL de Santa Catarina, pede a criação de uma comissão especial para debater projetos em defesa das comunidades terapêuticas. Ele argumenta que o tema merece mais atenção por envolver entidades que acolhem milhares de jovens em tratamento contra a dependência química.
13: Ismael sustenta que a comissão deve aprimorar a legislação, regulamentar o funcionamento e garantir padrões de qualidade, fiscalização e financiamento das comunidades terapêuticas. Ele também defende a expansão das parcerias com sistemas públicos de saúde e de assistência social.
10: Osmar Terra, do PL do Rio Grande do Sul, condena a autorização de plantio e uso de maconha para fins medicinais no Brasil. Segundo o parlamentar, as autoridades responsáveis pela decisão usurparam a competência do Congresso para legislar em nome do povo sobre o tema.
13: Segundo Osmar Terra, a substância agrava surtos e está associada, em sua avaliação, à maioria das interdições de jovens no país, além de contribuir para o aumento de acidentes fatais no trânsito gaúcho. Ele pede ao Congresso que anule as decisões da Justiça e de órgãos reguladores sobre o tema.
9: Direitos Humanos.
10: Luiz Lima, do Novo, do Rio de Janeiro, alerta para o crescimento de mais de 90% no número de moradores de rua no Brasil desde 2022, segundo dados do Cadastro Único. O deputado responsabiliza o governo federal, afirmando que a situação reflete a queda no poder de compra da população.
13: Luiz Lima questiona as explicações apresentadas pelo Ministério do Desenvolvimento e Assistência Social, Família e Combate à Fome, que aponta o desemprego entre as causas do problema, enquanto o próprio Executivo Federal afirma que a taxa de desocupação caiu.
10: Ranieri Paulino, do Republicanos da Paraíba, pede a sanção do projeto que cria a Semana Nacional da Ética e da Cidadania. Segundo o deputado, que é autor da proposta, a iniciativa busca estimular a reflexão sobre respeito e tolerância em contraposição aos discursos de ódio.
13: Ranieri Paulino afirma que o projeto aprovado pelo Congresso incentiva o diálogo em escolas, universidades e órgãos públicos na primeira semana de todo o mês de maio. Ele acredita que as pautas humanitárias estão acima das diferenças partidárias e devem unir o país em torno de propostas positivas.
10: Patrus Ananias, do PT de Minas Gerais, anuncia o relançamento da Frente Parlamentar em defesa da soberania nacional, orientada pelo fortalecimento do Estado Democrático, pela participação social e pela implementação de políticas públicas de inclusão.
13: Coordenador do Grupo Parlamentar, Patrus Ananias defende que um país forte precisa de investimentos na educação e no SUS, com tributação justa e resistência a pressões políticas externas. O legislador defende ainda a União Nacional para proteger as riquezas nacionais e a dignidade dos brasileiros.
9: Consumidor.
10: Comissão rejeita a possibilidade de extinção de dinheiro em espécie. A repórter Silvia Munhato explica a questão.
16: A Comissão de Desenvolvimento Econômico da Câmara dos Deputados aprovou o projeto de lei que proíbe a extinção do papel moeda e a substituição dele por moeda digital. Foi rejeitada a proposta que buscava a extinção gradual. A relatora, a deputada Bia Kicis, do PL do Distrito Federal, diz que é importante manter o papel moeda.
17: O papel moeda ainda desempenha função relevante para milhões de brasileiros, especialmente para populações vulneráveis, para cidadãos com limitado acesso a serviços financeiros digitais e para aqueles que habitam em localidades com insuficiente estrutura tecnológica. Ademais, o dinheiro em espécie constitui importante instrumento de liberdade econômica, inclusão financeira e segurança operacional, funcionando como alternativa em situações de falhas tecnológicas, indisponibilidade de sistemas eletrônicos ou interrupções de serviços.
16: A relatora, no entanto, suprimiu o trecho que limitava o acesso do Banco Central aos dados de transações e contas particulares. Outra emenda excluiu a exigência de aprovação do Congresso Nacional, por maioria absoluta, de proposta para extinguir o papel moeda. A proposta que não permite a extinção do dinheiro em espécie ainda será analisada pelas comissões de Finanças e Tributação e de Constituição e Justiça e de Cidadania. Da Rádio Câmara de Brasília, Silvia Munhato.
9: Meio Ambiente.
13: Milton Tato, do PT de São Paulo, coordenador da Frente Ambientalista, critica o esvaziamento do mês do meio ambiente e repudia o retrocesso na pauta ecológica e a aprovação de projetos que enfraquecem a fiscalização, a preservação e o combate ao desmatamento.
10: Milton Tato condena a Câmara por ignorar as 35 propostas de conservação sugeridas pela Frente e pela sociedade civil e por esvaziar o debate sobre o desenvolvimento sustentável, ameaçando a biodiversidade e distanciando o Brasil das metas globais de enfrentamento da crise climática.
9: Relações Exteriores.
18: Tadeu Venere, do PT do Paraná, critica a atuação de parlamentares brasileiros nos Estados Unidos, acusando integrantes da oposição de agir contra os interesses nacionais ao discutir tarifas comerciais. Para o deputado, a postura favorece interesses estrangeiros e prejudica o Brasil.
10: Tadeu Venere acrescenta ainda que integrantes da oposição colocam interesses políticos acima dos interesses nacionais. Na visão do deputado, esse tipo de conduta enfraquece a direita e pode ter consequências políticas e jurídicas.
9: Trabalho.
18: Átila Lins, do PSD do Amazonas, apresentou projeto que cria regras para o auxílio fardamento de policiais militares, bombeiros militares e guardas municipais. O congressista esclarece que a proposta uniformiza e critérios de concessão anual do benefício para evitar disputas judiciais nas corporações.
10: Átila Lins pontua que o texto preserva a autonomia de estados, do Distrito Federal e de municípios na regulamentação das despesas. Ele acrescenta que a proposta prevê pagamento em caso de promoção, quando a mudança de função exige novos padrões, insígnias ou peças do uniforme.
9: Transportes.
18: Pompeu de Matos, do PDT do Rio Grande do Sul, defende dois projetos voltados à proteção dos ciclistas. As propostas, segundo ele, preveem a criação de espaços seguros para bicicletas nas rodovias e o planejamento de vias que garantam mais segurança para quem pedala.
10: Pompeu de Matos também propõe aumentar as penas para motoristas que atropelarem ciclistas após dirigir embriagados, participar de rachas, trafegar em alta velocidade ou fugir sem prestar socorro. Ele explica que as medidas buscam reduzir acidentes e preservar vidas.
18: Merlong Solano, do PT, comemora o início das operações de exportação em grande escala pelo porto de Luiz Correia, no litoral do Piauí. Segundo o deputado, o funcionamento do terminal encerra uma longa espera e amplia a capacidade logística do estado para o escoamento da produção.
10: Merlong Solano acredita que o porto deve reduzir os custos de exportação, além de impulsionar a geração de empregos no Piauí. O parlamentar também destaca a participação do governo estadual e da iniciativa privada na viabilização do empreendimento.
9: Economia.
18: Comissão da Câmara aprova a inclusão da Confederação Nacional do Transporte no Conselho Deliberativo do SEBRAE Nacional. Mais informações com Sofia Peçanha.
19: A Comissão de Indústria, Comércio e Serviços aprovou o projeto que inclui a Confederação Nacional do Transporte no Conselho Deliberativo do SEBRAE Nacional. Atualmente, o Conselho conta com representantes da Confederação Nacional da Agricultura, da Confederação Nacional do Comércio e da Confederação Nacional da Indústria. A medida busca incluir o setor de transportes, que, segundo o deputado Gilmar Tato, do PT de São Paulo, autor do projeto, é um elo vital entre as diversas atividades econômicas, facilitando o escoamento da produção agrícola e industrial, além de viabilizar o comércio e serviços. Apenas em março de 2025, o setor de transporte rodoviário de carga atingiu mais de 20 mil novos CNPJs cadastrados como microempreendedores individuais, sendo o setor com o maior número de pequenos negócios criados, de acordo com o levantamento realizado pelo SEBRAE, como ressalta o deputado Guilherme Uchoa, relator na comissão.
20: Além disso, a expressiva participação das microempresas nesse setor reforça a necessidade de inclusão da sua representação no Conselho.
19: O projeto busca reconhecer a importância estratégica do setor de transportes, ampliar a pluralidade de vozes no colegiado e permitir que as demandas específicas do setor sejam devidamente debatidas no âmbito da entidade. O Serviço Brasileiro de Apoio às Micro e Pequenas Empresas, mais conhecido como SEBRAE, é uma entidade privada que promove a competitividade e o desenvolvimento sustentável dos empreendimentos de micro e pequenas empresas. Agora, o projeto que inclui a Confederação Nacional do Transporte no Conselho Deliberativo do SEBRAE Nacional será analisado pela Comissão de Constituição e Justiça. Da Rádio Câmara de Brasília, Sofia Peçanha.
9: Desenvolvimento Regional.
10: Juliana Cardoso, do PT de São Paulo, condena a prestação dos serviços da Sabesp e denuncia que moradores enfrentam falta de água, ausência de coleta de esgoto e cobranças indevidas. Segundo ela, há comunidades que recebem tarifas de esgoto, mesmo sem contar com rede de coleta.
18: Juliana Cardoso cobra explicações da Sabesp, a revisão das cobranças e mais fiscalização dos serviços. A deputada também pede a ampliação do acesso ao saneamento básico, afirmando que vai continuar acompanhando a situação no estado de São Paulo.
10: Ao prestar contas de seu mandato, Ricardo Maia, do MDB da Bahia, declara que viabilizou a inauguração de uma unidade de pronto atendimento em Ribeira de Pombal e a entrega de veículos para o município de Tucano.
18: Ricardo Maia também ressalta que participou de obras de pavimentação, reformas de escolas e unidades básicas de saúde nos municípios de Heliópolis e Fátima. Ele afirma que os investimentos vão ampliar a infraestrutura e melhorar o atendimento público na região.
10: Ao fazer um balanço das entregas do governo federal em Salvador, Lídice da Mata, do PSB da Bahia, destaca avanços nas áreas de mobilidade e cultura. Entre as ações, a deputada cita o início da operação assistida do VLT e a reinauguração do Teatro Castro Alves.
18: De acordo com Lídice da Mata, os investimentos em infraestrutura e transporte público contribuem para a revitalização urbana da capital baiana. A parlamentar menciona ainda a implantação de uma pista de skate de padrão internacional no subúrbio ferroviário de Salvador.
3: Agricultura.
10: Daniel Almeida, do PCdoB, registra o primeiro festival gastronômico do Aipim, em Entre Rios, na Bahia. Ele acredita que o evento fortalece a agricultura familiar, valoriza as comunidades quilombolas e incentiva a produção derivada da mandioca.
18: Daniel Almeida também celebra a edição de número 73 da Festa dos Vaqueiros do município de Curaçá. Na opinião do deputado, a tradição, além de movimentar a economia local, contribui para preservar a cultura nordestina.
10: Daniel Trzeciak, do PSDB, comemora a reabertura, depois de 16 anos de espera, do Teatro 7 de Abril, em Pelotas, no Rio Grande do Sul. O congressista lembra que o espaço, de 192 anos, é o quarto mais antigo do Brasil e foi tombado pelo Instituto do Patrimônio Histórico e Artístico Nacional.
18: Daniel Trzeciak critica a demora na entrega do Teatro 7 de Abril à população, mas afirma que a casa será fundamental para fomentar a cultura local, valorizar o passado e impulsionar novos investimentos em Pelotas, sua terra natal, que completa 214 anos neste 7 de julho e em todo o estado.
10: Termina agora o Jornal Câmara dos Deputados, produzido pela Rádio Câmara, com trabalhos técnicos de Everson Urani e apresentação de José Carlos Andrade e Márcio Aquilissardi. Uma boa noite para você.
18: Ótima noite para você. A Voz do Brasil volta amanhã.
21: Você ouviu A Voz do Brasil. 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
4: Olá, seja bem-vindo, seja bem-vinda à programação da sua noite educativa. Eu sou Marilena Chociai e estou chegando para te fazer companhia nesta terça-feira, 7 de julho de 2026. Hoje é dia dele, que a gente adora, Dia Mundial do Chocolate. E para que a sua terça-feira seja mais doce, a gente segue contigo por aqui até às 10 da noite. Daqui para frente tem música, informação, tem emoção e, como sempre, tem boa companhia para você. Vamos com música? Chegando para abrir a nossa playlist, Marisa Monte, Ainda Bem.

0: A sexta edição do Festival de Gastronomia de Pontal do Paraná começou no litoral paranaense. O evento vai até 31 de julho e busca celebrar a culinária caiçara, servindo pratos inspirados nos sabores e tradições da região. Dentre os destaques estão o uso de alimentos típicos como frutos do mar, mandioca, banana da terra e a cambira, prato típico feito com peixe seco e defumado. Ao todo, 40 estabelecimentos participam do festival, exibindo pratos autênticos, apresentações culturais e oficinas especiais. Confira a programação no gastronomiacaiçara.com.br. Sheila Pessoa para a Noite Educativa.
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0: Rita Lee, Desculpe o Auê, foi essa que você ouviu fechando a sequência. E como eu gosto de contar histórias, e a dessa música é bem bonitinha, aí vai. Desculpe o Auê surgiu depois de uma crise de ciúmes da rainha do rock, que, arrependida da briga, escreveu um bilhete para o seu amado Roberto de Carvalho, pedindo desculpas. O parceiro de vida da Rita Lee não perdeu tempo e fez da história essa música linda que a gente ouviu aqui na Noite Educativa. Gostou? Então continue com a gente, porque depois do intervalo eu trago Zizi Posse para nossa programação. É um instante só.
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0: 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Eu sou Marilena Chociai e essa é a sua Noite Educativa aqui na 97.1

101 FM. E a gente segue nesta noite de terça-feira trazendo mais música boa para você. Agora, para abrir o bloco, música linda de Gonzaguinha na voz de Zizi Posse. Não dá mais para segurar. Explode, coração.

0: Balanço gostoso de Mundo Livre SA para fechar este bloco com Meu Esquema. Educativa, sua rádio, seu momento. Obrigada pela sua sintonia e continue com a gente, porque o intervalo é rapidinho e daqui a pouco tem mais.
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3: O ano era 2002, o início de um novo milênio, e a FIFA queria uma identidade futurista para a primeira Copa do Mundo na Ásia, sediada em conjunto por Japão e Coreia do Sul. A cantora escolhida foi a americana Anastasia, conhecida por sua voz absurdamente poderosa e seus óculos coloridos que ditavam moda. Ela lançou Boom, uma faixa que mistura pop rock com uma batida eletrônica frenética, a cara das pistas de dança daquela época. Enquanto Anastasia cantava sobre a explosão de energia do futebol, o Brasil vivia seu próprio boom de superação. Foi a Copa das Zebras, das camisas coladas e dos jogos de madrugada. Mas foi, acima de tudo, a Copa da Redenção de Ronaldo Fenômeno, que com o seu corte de cabelo cascão e os gols na final em cima de Oliver Kahn contra a Alemanha, carimbou nossa quinta estrela no peito. Diferente dos hinos anteriores, Boom não apostava em ritmos tradicionais ou corais locais, mas sim no som sintético e globalizado dos anos 2000. Uma música enérgica, que serviu de combustível para o torcedor brasileiro enfrentar o fuso horário e celebrar o topo do mundo. Sinta a batida, aumente o som e relembre o hino oficial da Copa de 2002. Com vocês, a voz marcante de Anastasia. Boom!